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1: Para lá do Mundial do Futebol, o grande evento deste verão deve ter sido o Eclipse. Diversas marcas aproveitaram um momento e fizeram peças publicitárias aludindo ao fenómeno. Mas desengane-se quem achar que isto é novo. A 17 de abril de 1912, que foi o último eclipse solar total visível em território de Portugal continental antes deste de agosto, a Bayer aproveitou o enorme impacto público para fazer um anúncio à aspirina que ainda hoje pode ser encontrado na publicação Ilustração Portuguesa. O anúncio do Eclipse mostra um tubo de comprimidos de aspirina a tapar o sol, dizendo: e os sábios surpreendidos constataram que não foi a lua, mas sim um tubo de comprimidos Bayer da aspirina que produziu o eclipse de 17 de abril. Delicioso. Enfim, seja o Mundial, os Jogos Olímpicos, o Eclipse ou qualquer outra situação com impacto social, o aproveitamento pela publicidade é apenas normal. Afinal, ela é um dos espelhos da sociedade.
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calhar era tudo o que precisavam de ouvir nesta segunda-feira. Cassete Pirata, os Cassete Pirata com Sou Gente, outra vez é música nova a tocar aqui nos 97.8. Também Beck nos últimos minutos em Where It's Set. E ainda o nosso João Soares Barros com A Vida Pouco Secreta das Marcas, que está de regresso na próxima segunda-feira. Temos uma manhã para passar juntos. Uma manhã, uma semana. Estamos cá nos 97.8 e em radarlisboa.fm. Obrigado pela companhia. São os Django.

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0: J.W. Francis com um Good Time na Radar Nova-Iorquino, a fazer parte da banda sonora desta segunda-feira, 14 de setembro, juntos na Radar até às 11, com o primeiro turno. Atrás tivemos os Folds em Wake Me Up e à frente os Yeah. É com eles que passamos a semana do palco Radar, o novo Hidden in Pieces, o trabalho gravado ao vivo no Royal Albert Hall, que saiu para já metade e depois outra metade sairá, já creio que no mês de outubro, com duas, enfim, esta, a metade que já cá está fora, é gravada então no Royal Albert Hall. A segunda metade é gravada mundo fora, por onde andaram os Yeah. Palco Radar com a banda de Karen O.
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8: 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Agora 7h54, para trás ficou a nossa primeira incursão pelo palco Radar desta semana com os Yeah Yeah Yes. R.E.M. agora, The One I Love. Depois Best Youth com Lince em How Deep Is Your Love. Quase a chegar às 8 da manhã. Nesta segunda-feira, 14 de setembro, só para sabermos onde é que estamos.

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1: Mais um minuto, bom dia e boa segunda-feira, 14 de setembro. Assim começamos uma nova hora na Radar, a aproveitar para olhar para o tempo e também para os transportes a esta hora. A previsão para hoje, no que toca ao tempo, é de calor, tempo quente, céu pouco nublado ou limpo, vento moderado durante a tarde e uma pequena subida da temperatura mínima, o que significa noites quentes, como têm sido estas últimas duas, por exemplo. A temperatura máxima desce ligeiramente no litoral oeste, mas não é coisa que se veja muito, porque as máximas vão chegar aos 35 graus em Lisboa, 31 em Faro, 34 em Coimbra e 29 no Porto. Olhando para as temperaturas mais altas, posso dizer-vos que Évora vai chegar aos 38 graus, Santarém também aos 38, depois 37 em Beja e Castelo Branco, 36 em Porto Alegre e depois, já o dissemos, 35 aqui em Lisboa. A previsão do tempo para este início de semana, que ao que parece amanhã as temperaturas começam a baixar ligeiramente e por isso é aproveitar o dia de hoje. Olhando também para os transportes, a esta hora, 8:02, circula-se sem perturbações no metro de Lisboa. É assim também no metro do Porto.
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1: O em repeat toca por aqui na próxima hora, para já. Muito para fazer até lá. Temos Evangelho já daqui a 3 canções. Temos também o Observatório Radar. Temos uma passagem pelo quiosque lá mais para o final da hora. E temos os Turnstile. É com eles que abrimos Magic Man, a versão de Panda Bear. Bom dia, bem-vindos. Boa segunda-feira, são 8:13 e esta é a Radar. Este é o primeiro turno. Venham daí.

0: Nós Erve e a Garota Não, um dia como tantos outros, um dos temas do mais recente trabalho de Nós Erve, que apresentou, por exemplo, no Nós Alive deste ano, com um belíssimo espetáculo que, claro, anda por aí pela estrada. Nós Erve, para fechar esta sequência, que contou também com Friendly Fires em Silhouettes e os Turnstile, uma das versões para Never Enough Versions, a versão a cargo de Panda Bear para Magic Man. Os Turnstile juntaram amigos para um álbum de versões e também para uma digressão que tem primeiras partes assim de, enfim, de antologia. 8 e 14, bom dia, boa segunda-feira, 14 de setembro de 2026. Estamos por estes dias também a olhar para o Sónica Ecrã, o festival que começou no Barreiro na passada sexta-feira, dia 11, vai até dia 19. É o festival de documentário musical que acontece então todos os anos no Barreiro e que ao longo da sua história temos vindo também a documentá-la. Esta semana o Rui Pedro Damas junta-se a nós com as sugestões do Evangelho, ele que faz parte da direção do Sónica Ecrã.
1: O Evangelho, manual de ócio para combater o tédio.
2: Tem a palavra Rui Pedro Damaso, diretor do festival Sónica Ecrano.
3: Segunda-feira, início de semana, e a minha sugestão de leitura para os próximos dias é o livro Camori, Conversas sobre o Rap Crioulo em Portugal, que transcreve duas conversas organizadas no Barreiro, no final do ano passado, e nas quais participaram o LVC, o Goya, o Real Guns e a Vilma, e que confrontam o leitor com perguntas incómodas. Quem constrói a cidade? Quem a habita? O que é cultura? O que é que não é cultura? Porque é que a música mais ouvida em vários países lusófonos continua a ser tratada como um ruído feito por estrangeiros? É um livro muito importante, editado pelo Urutau, já pode ser encomendado, e será formalmente apresentado no sábado, no último dia do Sónica Ecrã, antes da exibição do filme Complot.

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4: Escreve-se também com o som dos Strokes em Someday e Mac DeMarco em My Kind of Woman. Mac DeMarco a passar cá por Portugal e também com o Evangelho desta semana entrega Rui Pedro Damas da organização do Sonic é Ecrã, o festival que está a acontecer até ao final desta semana no Barreiro, o festival dedicado ao documentário musical. Agora 8h22... Já em fundo o som de Amy Curl com Incerteza. É um dos temas para Pastoral 2.0, acabadinho de sair.

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9: Estamos a cruzar às 8h30 da manhã na Radar com 20 graus a esta hora em Lisboa, 23 em Faro, 20 também em Coimbra e no Porto. Bom dia. Este é o primeiro turno e esta é a Radar, manhã de segunda-feira, início de semana mais ou menos complicada. Cá estamos. Nós e a música, os Fontaines DC com Mary Ann. A 16 de outubro, álbum novo, poucos dias depois, a passagem

Music. Benjamin, a preparar-se para editar álbum novo, passou por aqui com Vias de Extinção, também os Fontaines DC com Marianne, a banda que a 16 de outubro edita álbum novo e poucos dias depois passa pelo Mel Arena para apresentar esse mesmo trabalho. O regresso dos Fontaines DC depois de Romance faz-se então com Dopamine Chamber, a chegar a 16 de outubro, a 21 de outubro na Mel Arena. E quem este fim de semana esteve com uma Mel Arena recrutada foram estes senhores, os Neighborhood. Vieram apresentar Ultrasound, do qual ouvimos agora Lulu.

0: Os californianos Neighborhood, liderados por Jesse Rutherford, que passaram este fim de semana pelo Mel Arena, absolutamente esgotado, e um grandíssimo concerto. Muita gente para ver os Neighborhood, que aqui ouvimos com Lulu.
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0: Vamos ao destaque desta semana, entregue inteirinho aos Interpol, novo álbum, o oitavo álbum de estúdio dos nova-iorquinos, 12 novas canções, com a banda em pico de forma, a produção a cargo de Andrew Wyatt. E sem nunca perder a identidade, o projeto de Paul Banks avança e evolui. Tema título para ouvir agora, depois See Out Loud.

See Out Loud e o tema título para o novo álbum dos Interpol, This Mirror Weighs a Ton, que esta semana vamos ouvir em destaque no Observatório Radar. Primeira escuta hoje, primeira passagem então pelo novo álbum dos nova-iorquinos que entretanto já nos visitaram e que logo no fim de semana de saída deste novo trabalho estavam por Lisboa. A ver se regressam entretanto com a nova digressão que vão fazer por aí. Para já 8 e

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8h55 na Radar, manhã de segunda-feira, 14 de setembro. Vamos lá saber o que hoje está em destaque nas primeiras páginas e nas outras páginas. A atualidade para este início de semana. Ora, começando pelo Público, que hoje traz à manchete os juros da dívida pública que pressionam o orçamento uma década depois. O Público começa a olhar para o Orçamento de Estado de 2027, com o Governo a fazer um orçamento com juros no centro das preocupações e a fatura que deverá agravar-se 10% no próximo ano. A maior parte dos países do mundo enfrenta taxas de juros em máximos. O novo ano letivo também está que no Público. Começam as aulas, mas há alunos sem escola, um tema que já no final da semana passada era destaque dos jornais. Hoje, de regresso, quando as aulas começam mais a sério, também o Público diz-nos que os ministros são mais especialistas, mas os partidos não perderam o controlo dos governos. É um estudo que hoje está nas páginas do Jornal Público. Já cá regressaremos, até porque o Público hoje faz eco de uma série de preocupações que estão também na imprensa internacional, que tem a ver com inteligência artificial. Para já, vamos ao JN. Mais de 4 mil caminhões proibidos de circular na VCI. O objetivo é reduzir em 59% os pesados que cruzam todos os dias as pontes da Arrábida e do Freixo. As restrições entram em vigor amanhã e as empresas antecipam problemas de abastecimento. O JN dá destaque também ao futebol e ao que ontem, às sortes diferentes para Benfica e Sporting ontem, e também o Diário de Notícias hoje, olhando também para o futebol, mas por uma outra perspectiva, diz-nos que 2/3 dos jogadores da Primeira Liga são estrangeiros. Brasil e Espanha são os dois grandes mercados fornecedores do campeonato português, que na época 2026-27 tem 68,8% de jogadores estrangeiros. Também esta manhã o Diário de Notícias. Trump recusa travar a inteligência artificial para não ficar atrás da China. Ora, se este é um dos grandes temas hoje na primeira página do Diário de Notícias, é também um dos temas de que fala o Público hoje, sobre as empresas rivais que se unem na identificação de riscos no uso de tecnologia. Mas o El País, esta manhã, por exemplo, é mais claro na manchete que coloca na sua primeira página a propósito dos riscos da inteligência artificial identificados pelas próprias. Ora, código vermelho na inteligência artificial, diz o El País. A vertigem paralisa as tecnológicas. A OpenAI suspende a sua entrada em bolsa. Os líderes das plataformas defendem um avanço mais espaçado da própria inteligência artificial, mas Trump minimiza os riscos e diz que o perigo é a China. Foi um fim de semana ativo no que toca ao tema da inteligência artificial e um fim de semana sobre o qual ouviremos ainda falar certamente ao longo do tempo. De qualquer das formas, hoje é um dos grandes destaques da imprensa internacional, esta espécie de pé no travão que as plataformas decidiram colocar, pelo menos retoricamente, este fim de semana. Finalmente, dois destaques rápidos de cultura antes de fecharmos esta hora. Um tem a ver com o Trafaria Bluegrass, que o Público hoje dá destaque na sua secção de cultura. Um festival dedicado a um género musical nascido no sul dos Estados Unidos e que canta as agruras da vida rural e transformado num festival no concelho de Almada, que se tornou um pretexto para juntar a população. Podemos ler sobre o festival

0: público e podemos também ler sobre outro festival, o Festival de Tribeca, no coração de Nova York. É destaque hoje na secção de cultura do Diário de Notícias, a propósito de um texto escrito sobre um documentário da Netflix que revisita as memórias desse festival, do Festival de Tribeca, o documentário da Netflix, hoje sobre o qual escreve João Lopes nas páginas do DN. Assim chegámos quase às 9 da manhã. Desta segunda-feira, 14 de setembro.
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0: E depois dos jornais, um olhar rápido pelo tempo. A previsão para hoje do Instituto Português do Mar e da Atmosfera fala-nos em calor. E, na verdade, há avisos de tempo quente para grande parte do país, para grande parte de Portugal continental. Há 15 distritos sob aviso amarelo devido à previsão de continuação de tempo quente. Hoje, durante o dia, vai sentir-se isso mesmo nas temperaturas máximas. 35 graus é a máxima para Lisboa, 31 para Faro, 34 para Coimbra, 29 para o Porto, mas as temperaturas mais altas, por exemplo, vão para Évora e Santarém, que devem chegar aos 38 graus de máxima. 37 para Beja e Castelo Branco e 36 para Porto Alegre. São algumas das máximas mais altas então em Portugal continental. Os avisos do costume, muito cuidado, principalmente com os mais vulneráveis ao calor, e de resto andar à sombra e beber água. Olhamos para os transportes, é esta hora, 9:01, circula-se sem perturbações no metro de Lisboa, é assim também no metro do Porto.
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0: E assim começamos uma nova hora na Radar. Bom dia, bem-vindos. Manhã de segunda-feira, 14 de setembro. Esta sim também uma manhã de regressos para muita gente. Espero-vos bem. Os Jungle tocam por aqui com Someday, Somewhere.

9 e 13 com os Vampire Weekend em White Sky, também Perfume Genius, recordação para Without, Chill Kivit Jr. com música nova, Photos of the Reenactment, e os The Jungle com um dos temas para o álbum que editaram em agosto e que apresentam aqui em Lisboa em outubro. Ouvimos Someday Somewhere para abrir a hora. Bom dia, boa viagem, são 9 e 13, quinta-feira agora com Tell Me.

0: King Tough com Tell Me na Radar. 9:16, é hora de irmos ao Em Repeat. Dizemos bom dia ao Paulo.
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2: Olá, meu nome é Paulo e a música que eu ouço em repeat é In My Head, dos Queens of the Stone Age.

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1: A nova dos Avalanches com Karen O chama-se Blue Shadows e é um avanço para um álbum que chega também não tarda nada. Metric atrás com All Comes Crashing e a escolha do em repeat hoje a cargo do Paulo, os Queens of the Stone Age com In My Head. Já sabem, o em repeat é feito pelas vossas escolhas, é feito com as vossas escolhas. 93 911 64, o WhatsApp para o qual podem enviar os vossos áudios, partilharem connosco as canções que não vos saem da cabeça e que são muito bem-vindas aqui na nossa playlist de radar. Agora 9h28, a caminho das 9h30, a caminho também de uma paragem express que fazemos. Do outro lado deste One Life Stand são os Hot Ship na radar. Bom dia, boa segunda-feira, boa semana.

0: One Life Stand são os Hot Chip na Radar às 9h33 desta segunda-feira.
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0: 9 horas e 35 minutos desta segunda-feira, 14 de setembro. E como sempre, por volta desta hora, estamos na paragem. Ora, a Liliana Teixeira Lopes está no seu merecido descanso, nas suas merecidas férias. Mas nós por aqui fazemos uma espécie de paragem express. Um olhar rápido para outros temas, outras coisas que estão hoje também a marcar a manhã informativa. E a manhã desta segunda-feira passa pelo Diário de Notícias, onde o João Lopes fala sobre um festival que nasceu depois do 11 de setembro e, na verdade, como um ato de amor pelo cinema e pela cidade de Nova Iorque. O festival de Tribeca, no coração de Nova Iorque, tem um documentário na Netflix a revisitar as suas memórias. Hoje o João Lopes escreve sobre esse documentário, sobre esse mesmo documentário, nas páginas do Diário de Notícias.
1: To me, New York is the most cinematic city in the world. And the towers, they were always there. And then, one day, they were gone. You couldn't even comprehend the enormity of it.
2: It was devastation downtown. It was dying.
3: Bob and I wanted to help. What the hell could we do to fight back?
4: Tribeca Film Festival is a unique opportunity for people to join together to share their love of cinema.
5: We are not going to take this lying down. We're going to bring downtown back.
0: A voz de Martin Scorsese, de Whoopi Goldberg, Leonardo DiCaprio e de uma série de outros nomes que foram passando pelo Tribeca Film Festival nestes 25 anos que foram também como uma espécie de um reavivar do ato de ver cinema em Nova Iorque. O Tribeca tornou-se, claro, uma marca gigantesca no que toca aos festivais de cinema. Entretanto, já se estendeu, por exemplo, para Portugal, de uma forma bastante diferente. Mas um documentário, então, no Netflix, chamado Tribeca 25, olha para estes 25 anos que passaram, desde o 11 de setembro, e para a forma como o festival se desenvolveu na cidade ao longo deste quarto de século. Está disponível na Netflix já desde o passado dia 11 de setembro, ou seja, desde a passada sexta-feira, num conjunto de documentários que fazem parte também do olhar da Netflix para o que ficou depois do 11 de setembro. Também sobre cinema, mas desta vez sobre cinema e música. No caso, um centenário, o centenário do filme Metrópolis, de Fritz Lang, uma espécie de antecipação do futuro, um filme de culto para retratar o mundo numa época, na altura, ainda muito distante, mas que hoje é, de certa forma, a nossa. Ora, o Remix Ensemble da Casa da Música vai amanhã, na própria Casa da Música, interpretar a banda sonora criada por Martin Matalon para o filme. É uma forma de assinalar então o centenário de uma das grandes obras do cinema, uma das derradeiras obras-primas do cinema mudo, e com um concerto que acontece então a partir das 7:30 da tarde na Casa da Música, o Remix Ensemble a interpretar a música de Metrópolis, de Fritz Lang. Ora, este é um olhar para alguns dos temas que esta manhã estão na imprensa cultural. Também podemos encontrar, por exemplo, a entrevista do Observador a Margarida Campelo, que na sexta-feira também editou o seu novo álbum, Música de Elevador. Demos-lhe atenção também na sexta-feira. O Observador fala sobre um álbum que percorre os andares do jazz, da soul e do R&B para chegar ao último piso num ponto caramelo pop feito de técnica e bom gosto. É o que diz o Observador, também a antecipar a apresentação do disco ao vivo no Centro Cultural de Belém a 16 de outubro. 9:39 agora.

Esta é a manhã da Radar às 9h39, então, desta segunda-feira. Daqui a pouco temos Disco Pátria, temos novo destaque nacional para ouvir. Já vos conto qual é, para já, os Drums. Blood Under My Belt.

0: São os Drums com Blood Under My Belt na Radar. 9:44, bom dia.
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0: Vamos lá ao destaque nacional desta semana. Já estão em fundo, são os Black Wizards. Acabadinhos de editar Force Majeure and the Acts of God, Joana Brito, José Gomes, Helena Peixoto. O trio a chegar ao quarto disco de originais. Dois temas para ouvir agora. Soam assim.

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10: 9 horas e 52 minutos. Em frente e em direção às 10, com Tiago Nacarato primeiro. Depois, 2 canções para este 2026. Uma para Kate Bollinger, Shop Girl, ainda Shible e em Beautiful Thing. A sequência que nos leva então à hora certa. Nesta segunda-feira, 14 de setembro, boa viagem se estão na estrada. Obrigado pela companhia. Levem-nos convosco, onde quer que vão. As nossas apps e o nosso site, claro, estão por

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3: Já com mais 2 minutos para lá das 10 da manhã, bom dia, boa segunda-feira, 14 de setembro, e esta segunda-feira é o início de uma nova semana que hoje conta com calor, amanhã também com calor, mas menos. De qualquer das formas, hoje é um dia de avisos. 15 distritos de Portugal continental estão sob aviso amarelo devido a esse tempo quente, segundo o Instituto Português do Mar e da Atmosfera, que para hoje fala não só nisso, mas também em céu pouco nublado ou limpo, uma pequena subida da temperatura mínima e uma pequena descida da temperatura máxima no litoral oeste. Vamos então às máximas para esta segunda-feira. 35 graus é a máxima para Lisboa, 34 para Coimbra, 31 para Faro, 29 para o Porto. As temperaturas mais altas, na verdade, vão para Évora e Santarém, que chegam aos 38 graus, 37 para Beja e Castelo Branco e 36 para Porto Alegre, e com, enfim, uma grande parte do país sob esses avisos amarelos, as precauções habituais também, muita sombra, muita água, cuidado com os mais vulneráveis e, claro, sempre também muita atenção, porque o calor é sempre, enfim, traz sempre também muitas precauções necessárias. 10h03 desta segunda-feira, bom dia, bem-vindos à última hora deste primeiro turno. 97.8. E a hora começa com a Sul em Cepa Torta. É com ela que seguimos. Nos próximos minutos, os Phoenix também por cá. E ainda, André Henriques, sejam muito bem-vindos.

André Henriques e Uma Casa na Praia. Também os Phoenix com Alfa Zulu e Azul em Cepa Torta. Três canções para abrir esta hora das 10, 10 e 13 agora. Bell and Sebastian com The Same Star. Também uma recordação para os Razor Light, já de seguida. Bom dia.

0: os Razor Light na Radar com este In The Morning, também Bella and Sebastian atrás em The Same Star, são 10h20.
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0: 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E com 20 minutos para lá das 10, música nova para Rai, Mike Milosh, o canadiano, a passar aqui pela antena da Radar com Close Your Mouth. Sim, é uma segunda-feira que está a passar a correr. A caminho da roleta russa, daqui a pouco, quando forem 10h45, daqui a 25 minutos, a primeira das 5 respostas de Orca. Conto-vos tudo. Daqui a pouco. Para já então, Rai, música nova, chama-se Close Your Mouth.

Julia Jacqueline com música nova Getaway From Me, I Think I Love You Soon. Atrás, Wolf Manhattan com In My Arms, Sharon Van Etten também, e ainda o canadiano Mike Miloš, que conhecemos como Rye. Close Your Mouth, música nova também para o canadiano, a passar aqui pela Radar, onde daqui a 10 minutos e uns pozinhos temos a roleta russa. Alfie Templeman para ouvir agora, 3D Feelings. Bom dia.

São os Alabama Shakes com um dos temas para este I Must Be Dreaming, o regresso de Brittany Howard a liderar a banda de Athens, Alabama, às 10h45 na Radar, e com a nossa passagem pela roleta para começar agora a primeira de 5 respostas para ouvir já de seguida de Orca, que conhecemos como Orca, mas que na verdade o nome da compositora, da cantora e compositora, mas também multi-instrumentista, é Leonor Cabrita, e ouvimos-la agora, por exemplo, na canção Expectativa, uma canção que faz parte do álbum Apneia, que vem apresentar a Lisboa esta sexta-feira, 18, na Bota Anjos, e que também por isso nos vem responder às perguntas da Roleta Russa. Ouvimos-la já de seguida, ouvimos a primeira resposta já de seguida, mas primeiro a própria em Expectativa.

0: Orca com Leonor Arnoux e Salim em expectativa. E agora a primeira das cinco respostas de Orca à Roleta Russa.
1: 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Caso fosse príncipe ou princesa, que canção escolheria para hino do seu principado?
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3: Bem, eu odiaria ser uma princesa, portanto a tarefa de ter que escolher uma canção para ser o hino do meu principado parece uma tarefa muito difícil, mas vou escolher um hino que eu gosto muito, que se chama Hino da Rampa de Val de Santo António, que é um hino dedicado a um dia muito especial, que é o dia da subida da rampa, que é um dos dias mais bonitos do ano e é um evento cultural de desporto popular em que se vive muito uma ideia assim de comunidade e coletividade de que eu gosto muito e portanto acho que é um hino que faz sentido escolher neste contexto.

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3: Vamos lá fechar esta manhã de segunda-feira, 14 de setembro, depois de termos passado pela primeira vez pela roleta russa esta semana. A primeira resposta de Orca à roleta. No final da semana vão poder vê-la ao vivo na Bota, nos Anjos. 10h51 com Houseplants, Bazar para Casa, também Laura Marling e Malcolm Todd. Três escolhas antes do André Gonçalves pegar na emissão. Grande abraço, até amanhã.

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canção nacional dos Vernet Blue a dar um mote para mais uma sessão. 11, 16, segunda-feira, 14 de setembro. Som Radar nos 97.8 e em radarlisboa.fm. Bom dia, bem-vindos. Abrimos com este grande tema, Juliet, Vernet Blue. Nova aposta aqui da casa, cortesia também da emissora nacional do Sr. Pedro Moreira Dias. 5 minutos depois das 11, seguimos com um clássico radar para recordar este Do You Realize dos Flaming Lips, uma vez mais. Bem-vindos.

0: A música dos britânicos Pulp com este A Little Soul, remistura de Kid Loco, a preencher os últimos minutos por aqui na antena de radar. A abrir hora, música nova, nova aposta aqui dos 97.8 para o som dos Vernet Blue, som nacional. Ouvimos o belíssimo tema Juliet, também um clássico dos Flaming Lips com Do You Realize, viagem até ao belíssimo trabalho Yoshimi Battles de Pink Robots, e ainda o som também de Trot Trips com Fiesta Triste, passagem obrigatória, como sempre, pelo Yankee Hotel Foxtrot de Wilco, de Jeff Tweedy. Ouvemos, ou melhor, recordamos Câmara. Estamos com 19 minutos, depois das 11 vamos até à vida pouco secreta das marcas com João Soares Barros.
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2: Para lá do Mundial do Futebol, o grande evento deste verão deve ter sido o Eclipse. Diversas marcas aproveitaram o momento e fizeram peças publicitárias aludindo ao fenómeno. Mas desengane-se quem achar que isto é novo. A 17 de abril de 1912, que foi o último eclipse solar total visível em território de Portugal continental antes deste de agosto, a Bayer aproveitou o enorme impacto público para fazer um anúncio à aspirina que ainda hoje pode ser encontrado na publicação Ilustração Portuguesa. O anúncio do eclipse mostra um tubo de comprimidos de aspirina a tapar o sol, dizendo: e os sábios surpreendidos constataram que não foi a lua, mas sim um tubo de comprimidos Bayer da aspirina que produziu o eclipse de 17 de abril. Delicioso. Enfim, seja o Mundial, os Jogos Olímpicos, o eclipse ou qualquer outra situação com impacto social, o aproveitamento pela publicidade é apenas normal. Afinal, ela é um dos espelhos da sociedade.
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A música nova dos Death Valley Girls a ilustrar os últimos minutos por aqui na antena de radar com este Basic Witch, nova aposta aqui da casa. Lá atrás o som nacional dos Guns com Nem Sonhar, 28 minutos depois das 11 no caminho para o palco radar, esta semana com a música dos IAAS ao vivo, a recordar a tour Hidden in Pieces realizada pelos IAAS em 2025. Por aqui vamos ouvir ou celebrar o concerto do Royal Albert Hall. Por agora, som de John Frusciante, regresso a To Record Only Water for 10 Days com este Going Inside. Na sequência, Wolf Manhattan Can't Always Win.

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0: música dos Hot Air Balloon a preencher os últimos minutos por aqui na antena da Radar com esta versão de Layers, gravada ao vivo numa FNAC Live Sessions, Radar FNAC Live Sessions. O tema faz parte do segundo longa duração dos Hot Air Balloon, Come This Far, um dos discos de 2025 para a equipa da Radar. Lá atrás, ainda no capítulo da música portuguesa Wolf Manhattan, Can't Always Win, e também uma recordação para o álbum solo de John Frusciante, To Record Only Water for 10 Days, ouvimos Going Inside. A 20 minutos da hora certa, vamos até ao palco Radar, esta semana a celebrar a música dos Yeahs ao vivo, sob o signo da digressão de 2025, Eden in Pieces, neste caso numa atuação no lendário Royal Albert Hall.
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música incrível dos Yeah Yeah Yeahs a preencher o palco radar da semana. Recuperamos o concerto no Royal Albert Hall, integrado na digressão dos Yeah Yeahs em 2025, intitulada Hidden in Pieces. O palco está de regresso à antena de radar às 16h45. Fechamos esta primeira parte com o clássico dos Doors, viagem até a LA dos anos 70, a boleia de LA Woman com Riders on the Storm, também música nova, Bridget Calls Me Baby, para ouvir Jordi. Na próxima hora temos Evangelho, temos Observatório e temos também Happy Hour. Vamos oferecer entradas para o concerto de logo à noite no Coliseu dos Recreios, concerto de Ronnie Wood. Fiquem atentos por aí.

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Deram um grande concerto este ano no Passeio Marítimo de Algés, no festival Nós Alive, no palco Clubbing. Falamos do som dos mexicanos Midnight Generation, que editaram também recentemente o trabalho Tender Love, e do qual ouvimos este Runaways no início de mais uma hora, segunda parte da emissão 11/16, segunda-feira 14 de setembro. Som Radar nos 97.8 e em radarlisboa.fm. Uma vez mais, bem-vindos, boa tarde. Daqui a pouco, o Evangelho, esta semana manual de ócio com a participação de Rui Pedro Damas, do Sónica Ecrano, e temos também o Observatório Radar. O destaque vai para o novo trabalho dos Interpol, These Times Weighs the Town. É o novo trabalho dos Interpol. Temos duas propostas para ouvir daqui a pouco. Temos também Happy Hour nesta hora. Vamos oferecer entradas para o concerto de logo à noite de Ronnie Wood no Coliseu dos Recreios. Fiquem por aí, fiquem nos 97.8. Seguimos com St. Vincent para recordar este Sweetest Fruit do último trabalho, do último disco de originais, All Born Screaming. Boa tarde.

0: A música de um dos grandes discos da década de 90 foi um acontecimento, Last Splash, o trabalho das Breeders de Kim Deal com este Cannonball. Saiu em 1993, se não estou errado. Vai abrir agora a música nova dos Midnight Generation, Runaways, do mais recente Tender Love, também o som de Saint Vincent com Sweetest Fruit, do mais recente All Born Screaming, disco que conquistou o prémio de, aliás, o Grammy de melhor álbum de música alternativa em 2025. Ainda o som nacional de Legendary Tigerman, regresso a Zeitgeist com Bright Lights, Big City, participações de Ray e Sean Riley. 15 minutos depois do meio-dia, vamos ao Evangelho, esta semana com a participação de Rui Pedro Damas, da organização do Sonic Ecran, um festival inteiramente dedicado ao documentário sobre música. E daqui a pouco temos Passatempo Ronnie Wood, vamos oferecer entradas para o concerto de logo à noite no Coliseu dos Recreios, um concerto radar.
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3: Segunda-feira, início de semana, e a minha sugestão de leitura para os próximos dias é o livro Camori, Conversas sobre o Rap Crioulo em Portugal, que transcreve duas conversas organizadas no Barreiro, no final do ano passado, e nas quais participaram o LVC, o Goya, o Real Guns e a Vilma, e que confrontam o leitor com perguntas incómodas. Quem constrói a cidade? Quem a habita? O que é cultura? O que é que não é cultura? Porque é que a música mais ouvida em vários países lusófonos continua a ser tratada como um ruído feito por estrangeiros? É um livro muito importante, editado pelo Urutau, já pode ser encomendado, e será formalmente apresentado no sábado, no último dia do Sonic Ecran, antes da exibição do filme Complot.

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Um grande regresso em 2026 dos britânicos Temples com o trabalho Bliss, do qual ouvimos este Blue Flame, disco que também já passou pelo nosso observatório. Lá atrás, música nova também dos Fat Dog, ouvimos Cancel Me, I'm Tired. Estamos com 25 minutos depois do meio-dia, vamos então ao nosso passatempo Ronnie Hood. 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

som intemporal dos Rolling Stones a preencher os últimos minutos por aqui em dose dupla. Recordamos este clássico Brown Sugar e lá atrás o mais recente Mess It Up. Isto também a propósito do concerto de logo à noite de Ronnie Wood, o guitarrista dos Rolling Stones a Sol, concerto radar no Coliseu dos Recreios. Ainda não oferecemos todos os bilhetes, portanto, se quiserem aproveitar, 213-011-899. 213-011-899, a valer entradas para o concerto de logo à noite de Ronnie Wood no Coliseu dos Recreios. 34 minutos depois do meio-dia, seguimos com os norte-americanos Goose, So Ready, para ouvir nos próximos minutos.

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0: Mais música de 2026 com a assinatura dos australianos Babe Rainbow neste Waterfall. O tema faz parte do sétimo álbum dos Babe Rainbow, intitulado Acid and Honey. E lá atrás, o som dos norte-americanos Goose, recordamos So Ready. Estamos agora a 18 minutos da hora certa, vamos até ao nosso observatório radar. Esta semana, o destaque vai para o novo disco dos Interpol, This Mirror Way the Tone, para ouvir então duas propostas deste novo trabalho dos Interpol, o regresso da banda de Paul Banks e Daniel Kessler aos discos. E ainda bem, vamos a isso. Mais duas propostas no Observatório Radar.
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0: A música nova dos Interpol em destaque esta semana no Observatório Radar, em causa o mais recente This Mirror Waves the Tone, novo disco da dupla Paul Banks e Daniel Kessler. Ouvimos este Wings on Fire e lá atrás Wounded Soldier. O Observatório está de regresso à antena da Radar às 18h15. Estamos praticamente a 9 minutos da hora certa. Fechamos esta segunda parte com mais música de 2026. O regresso dos Django Django vem um disco novo para a banda britânica, chama-se Doveland, sai dia 6 de novembro. Ficamos com mais uma amostra, Dirty Hotel Blues, depois M83 com um grande tema, também o regresso dos M83 para ouvir Blister Sunrise. A partir das 3, a não perder Cover, volto às 2. Até já.
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Boa tarde, início de mais uma hora, terceira parte da emissão 1116, segunda-feira, 14 de setembro. Sejam bem-vindos. Daqui a pouco temos a música para ouvir em repeat e também nesta hora a Disco Pátria. Esta semana no Posto de Escuta Nacional, a música dos The Black Wizards. Abrimos com o som dos The Drums em It Didn't Matter e, entretanto, seguimos com outra proposta de 2026. Os Death Cab for Cutie de Ben Gibbard regressaram este ano com I Built You a Mountain, e vamos ficar com Stone Over Water. Bem-vindos, boa tarde.

som radar para esta tarde de segunda-feira, 14 de setembro. Há pouco a música recente dos The Drums, nova aposta aqui da casa para It Didn't Matter. Também a música dos Death Cab for Cutie em Stone Over Water. Ainda o som nacional com os Human Natures em The Road. E também um clássico dos Fleetwood Mac, que recordamos Never Going Back Again. Entretanto, seguimos com a música dos neozelandeses Mild Orange, My Light, para ouvir até ao em repeat.

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Últimos sons na antena dos 97.8 e em radar lisboa.fm. O regresso dos canadianos KV Jr. aos originais, porque ouvimos Painting After Painting. Daqui a pouco temos mais um capítulo da Discopátria. Esta semana o destaque vai para o som dos The Black Wizards com o trabalho Force Majeure and the Acts of God. Temos duas propostas para ouvir daqui a pouco no posto de escuta nacional dos 97.8. Seguimos com o som dos nova-iorquinos Parquet Courts, um clássico radar para recordar You've Got Me Wondering Now.

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6: Lista Radar para esta tarde de segunda-feira, 14 de setembro. Há pouco a música dos Novocaine Sparked Chords, também um clássico dos Violent Femmes com Blister in the Sun, ainda a música de Miles Kane com Time of Your Life e também o som nacional de Afonso Rodrigues. Regresso uma vez mais ao trabalho editado o ano passado, o disco Areia Branca, porque ouvimos Funchal. Entretanto, seguimos com a música nova de Rai para tocar Hold On antes da Discopátria esta semana com o som dos The Black Wizards em destaque.

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quarta e última parte da emissão 1116, segunda-feira, 14 de setembro. Abrimos esta hora com a Posta Radar para o som dos Editors, que estão de regresso aos discos. Vem o novo trabalho Surface Echo and Sound, do qual ouvimos The Rush. Daqui a pouco temos o primeiro capítulo da Roleta Russa, esta semana a cargo do projeto Orca. Entretanto, seguimos com as

Últimos sons na antena dos 97.8 e em radar Lisboa.fm com a produção nacional dos Birds Are Indie. Regresso ao trabalho Ones and Zeros, à boleia de 21st Century Heroes. Abrimos a hora com a nova aposta radar para o regresso dos Editors com The Rush, também a música das Wet Leg a passar por aqui em Wet Dream, e ainda os australianos Rolling Blackouts, Coastal Fever, com o interessante The Way It Shatters. Seguimos com mais uma aposta da casa, o regresso também dos Cage the Elephant aos originais, tudo para ouvir Bitches in Tennessee.

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lista radar para esta tarde de segunda-feira, 14 de setembro. Ouvimos mais um clássico, viagem até à década de 60, para recordar o som dos Velvet Underground com o intemporal Who Loves the Sun. Lá atrás, a música familiar de Nick Cave and the Bad Seeds com 15 Feet of a Pure White Snow, ainda Badly Drowned Boy em Is This a Dream, e também o som nacional da dupla Tracy Vandal, John Mercy com To Remember Who You Were, participação especial de Alex Capranos dos Franz Ferdinand. Por agora, o regresso este ano também aos discos de Rosa Gonzalez. Vamos ficar com A Perfect Storm no caminho para a Roleta Russa. Força.

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4: Som Radar para esta tarde de segunda-feira. Há pouco a música recente de José Gonzalez com a Perfect Storm, também um clássico dos Velvet Underground a rodar por aqui, o Loves the Sun. Estamos quase na roleta russa esta semana com o projeto Orca em destaque. Entretanto, seguimos com mais uma aposta da casa, a música nova de Alice Barlow, tudo para ouvir Behind.

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1: Orca.
2: Bem, eu odiaria ser uma princesa, portanto a tarefa de ter que escolher uma canção para ser o hino do meu principado parece uma tarefa muito difícil, mas vou escolher um hino que eu gosto muito, que se chama Hino da Rampa de Val de Santo António, que é um hino dedicado a um dia muito especial, que é o dia da subida da rampa, que é um dos dias mais bonitos do ano, e é um evento cultural de desporto popular em que se vive muito uma ideia assim de comunidade e coletividade, de que eu gosto muito, e portanto acho que é um hino que faz sentido escolher neste contexto.

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0: emissora nacional desta segunda-feira, 14 de setembro, na companhia dos 97.8 e também hoje na companhia de Catarina Miranda, que conhecemos como Amy Curl. Olá, bem-vinda. Diretamente do Porto, sem parar na casa partida. Uhum. Como é que estás? Bem disposta? Como
1: Sim.
0: É que 20 anos, passaram-se num instante ou é só impressão minha?
1: Eu vivi bastante estes 20 anos, portanto não diria que foram assim tão rápidos.

0: Passou-se muita coisa, não foi?
1: Passou. E eu vivi-os a cada momento, por isso.
0: Tem sido uns 20 anos de transformação enquanto Amy Curl e nomeadamente agora com o Pastoral e o Pastoral 2.0. Como é que também tens vivido essa transformação que acredito que tenha sido quase como encontrar a luz ao fundo do túnel para aquilo que precisavas na tua vida e carreira musical?
1: Sim, é interessante porque esta necessidade de fazer música mais tradicional chegou-me com a minha ida para a Dinamarca. Porque eu acho que quando saímos da ilha e vemos a ilha, damos-lhe mais valor. E eu, como cresci em Trás-os-Montes, apesar de que a minha história como artista sempre foi muito devota à minha raiz, desde o Origins, que foi o meu primeiro EP, logo o nome já falava sobre isso, sobre a minha devoção à minha terra. Mas a minha língua sempre foi era assim um entrave. E quando eu vi de fora, notei que realmente as nossas palavras eram aquilo que nos tornavam únicos. E então comecei a desenvolver e a estudar o cancioneiro, comecei a procurar todos os vestígios e restícios que havia da nossa tradição popular e encontrei diamantes. e depois é um processo arqueológico, não é? Quer dizer, tu vais encontrando e depois percebes-te que se calhar existem mais pistas e mais encontros depois daquilo e não paras. É quase como uma obsessão agora. É muito interessante.
0: E achas que é esse teu lado que sempre foi, na verdade, na composição e na procura pela música, que não era fazer música pela música, mas fazer pelo contar a história, encarnar personagens, ter um contexto e também transmitir uma mensagem, mas também uma responsabilidade, muitas vezes, da origem, da nossa cultura e dessa transmissão, que isso foi o catalisador para essa transformação da Amy Curl a partir do Pastoral?
1: Sim, apesar de que eu já o fazia um bocado em inglês. Essa era a única diferença.
0: Essa barreira linguística, não é?
1: Sim, eu acho que apercebi-me que ao cantar em português estava mais em contacto e também estava mais de uma maneira imediata a transmitir essa mensagem a quem realmente tem mais relação, não é? Que somos nós portugueses, temos uma relação mais direta com essa mensagem. Mesmo assim, anteontem estive a tocar num festival que é o Fogo Vivência e estavam só estrangeiros, e quando eu cantei em mirandês, toda a gente veio perguntar o que era aquela língua. Portanto, nós temos no mirandês algo que talvez nos transcenda e lá está. No outro dia falei com uma das senhoras que está no comissário da língua mirandesa e ela disse-me e concordámos que é uma língua que consegue unir tanto a os espanhóis como os portugueses. Nós todos conseguimos perceber a mesma língua e pode ser um ponto de partida como Portugal ter uma língua que seja ambivalente para a Ibéria e para nos unirmos mais, porque acho que estamos aqui um pouco cercados nesta pontinha da Ibérica, da Ibéria. Então acho que é assim um meio-meio. Podemos cantar em português, mas também abraçar esta segunda fala que nós temos que eles percebem também.
0: Quando tu abraçaste o mirandês na escrita e na composição, tinhas algum receio que houvesse essa dificuldade de assimilação ou de percepção ou até mesmo de musicalidade?
1: A única coisa que eu tive mais medo era de não estar a cantar bem, as palavras. E depois na conversa com esta senhora, a Susana, ela disse-me que até as pessoas de Miranda têm muitas vezes esse receio, os artistas, de estar a cantar de maneira diferente do que se falava da língua mãe, porque pelos vistos já deu muitas voltas, é uma língua que está em desaparecimento e agora está a voltar a ficar com mais atenção, mas mesmo assim já houve só para teres noção, nas igrejas, quando foram lá a pôr as igrejas em Miranda do Douro e o padre ficou lá colocado, eles puseram as rezas em português, só se podia rezar em português. Então até mesmo na terra de Miranda foi impedido das pessoas rezarem em mirandês, e diz-se que Deus ficou proibido, aliás, o mirandês ficou proibido de estar em contacto com Deus, e realmente é muito triste.
0: Isso é um enorme bloqueio, não é?
1: É um enorme bloqueio, sim. E mesmo as pessoas fingiam que não sabiam falar mirandês para não parecer mal. Então foi uma língua que foi ficando sem contexto. E agora acho que a minha geração mais nova está a começar a pegar nela e está a começar a abraçar os antepassados de maneira mais inclusiva.
0: Uhum. E como é que achas, e tu tendo participação ativa nisso, mas como é que essa nova geração descobriu o mirandês e começou a tentar promovê-lo e tu a fazer canções em mirandês?
1: Olha, isto começou com as minhas pesquisas também, porque eu já gostava muito de Galandunga Landaina e de toda aquela... Ou seja, os caretos, já uso as máscaras há muitos anos e sempre me relacionei muito com a cultura transmontana, mas só estes últimos anos é que eu fui mais a fundo na minha cultura e lá está. E Miranda do Douro é um grande marco porque ali à volta tens muitas aldeias como o Sandinho, como Pudense, como Salsas, que fazem as festividades pagãs. Agora vai ser em dezembro, próxima altura, e eles vestem-se todos de máscaras e existe a queima do intrudo. Portanto, aquilo são festividades pagãs. E isso fascina-me porque é daquelas coisas que... Como é que eu tenho de explicar? Antes da invasão cristã, não é? Havia estas. Havia uma. A nossa cultura era vinha de uma cultura celta também. Isto é uma história muito, muito grande. Eu também não vou estar aqui a dizer tudo, porque se calhar não vamos ter tempo. Ok.
0: Estás à vontade.
1: Ok, boa. Então isso é bom saber. Mas é isso, ou seja, eu fascinei-me quando descobri que nós tínhamos vindo. A nossa cultura. Mais no norte, claro que agora já não interessa o que é o norte, o que é o sul, porque as pessoas estão todas misturadas, mas mais no norte nós tínhamos uma tribo local que era eram os lusitanos. E depois os lusitanos, e aliás, toda a Europa do Norte era povoada pelos celtas.
0: Exatamente.
1: Só depois é que foram para a Irlanda. e eu quando comecei a cantar e a fazer música, eu era muito ligada à cultura celta e diziam-me que se calhar foste uma senhora celta na vida anterior ou uma coisa do género. E aquilo minorizava-me, ficava a pensar que se calhar... Que não tinha... Lá está, estava a ser influenciada por algo que não era realmente meu, que era só uma paixão. E mais tarde, quando eu descobri que realmente nós éramos todos aqui influenciados pela cultura celta, fez-se luz na minha cabeça.
0: Somos todos um pouco descendentes disso, não é?
1: E isso ainda mais me fez... lutar por e continuo a lutar por esse lado português que nós temos perdido, porque nós temos um lado muito melancólico e sabes, e o fado.
0: Sim.
1: Mas lá em cima o pessoal não é assim.
0: Sim, não é triste, não é só triste.
1: E então na Galiza, que é a nossa extensão, não é? Que nós uma vez já fomos todos unos e quando eu vou lá sinto muito que é uma extensão de Trás-os-Montes, as pessoas são parecidas. Eles lá têm uma tradição ao celta muito mais avançada que o nosso.
0: Isso vê-se em cidades como Vigo, facilmente,
1: exato,
0: não é?
1: Exato. Pronto, e um dos meus manifestos também com música, mais até no Pastoral 1, foi mostrar um bocadinho essa vibração positiva e de guerreiro, de guerreiros que nós também temos. Pronto, isto para fazer assim um circo, um curling, para a Miranda do Douro, que lá o cantar mirandês e o cantar com os bombos e com as festividades pagãs, tu sentes ainda mais essa raiz. E portanto, quando eu comecei mais a pesquisar e quando eu fui lá, por exemplo, eles convidaram-me para fazer, antes do meu concerto, ler poesia em mirandês. E eu lá li alguns poemas e adorei a língua, fiquei assim fascinada com a língua, porque é uma língua, pá, para já as vogais são abertas, não é? Não sou como nós, radar, é assim. Radar,
0: sim.
1: Não é bem espanhol, mas eles abrem as vogais, radar,
0: é muito expressivo, é muito expressivo. Coração aberto, não é?
1: Sim, e é um portunhol. Basicamente aquilo é um portunhol, mas é oficial.
0: Sim. Para quem não sabe, é a segunda língua oficial do nosso país. E tem essa importância. E eu fiquei muito feliz porque essa importância foi perdida de alguma forma. E esse mesmo poder de união que tu falavas, e eu que muitas vezes também vou lá para cima e depois vou a Vigo. sinto que não há portugueses e espanhóis. Tenho essa sensação. Falamos todo portunhol, mas todos nós nos entendemos. Sim. E é tudo super tranquilo. E às vezes, se calhar, vamos para Madrid, ou vamos para Barcelona, ou vamos para Sevilha, e existe um afastamento entre o português e o espanhol, não é?
1: Sim, é um bocado. E eu como música, por exemplo, porque eu toco em alguns festivais e sítios, não é? Ou seja, eu viajo.
0: Sim, sim.
1: E mete-me a impressão de chegar ali à fronteira e não haver mais nada, sabes? Parece que agora tenho que vir para trás. Já não posso ir. E há tantos sítios onde a gente possa cruzar, e especialmente agora a Galiza está a começar. Quer dizer, todos, acho que está a haver uma consciência de intercâmbio maior que havia antigamente, ou pelo menos um avanço, porque está muita gente agora a tentar fazer outra vez uma ponte, a dar assim mais um encontro entre a Galiza e Portugal, e espero eu, no futuro, Espanha também, porque é uma estupidez. Eu sou anti-fronteiras, na verdade.
0: Sim,
1: para mim era banir as fronteiras e éramos todos um único povo dos seres do planeta Terra, mas eu sei que é muito utópico de mim, mas pelo menos começar na Ibéria, acho que era assim uma coisa, pelo menos na música, não é?
0: Sim, sim, sim.
1: Por que não?
0: E diz-me uma coisa, obviamente que este lado e as festividades pagãs, como tu dizias, têm sempre aquele mistério, aquele folclore, aquelas coisas assim metidas, também foi algo que te chamou e que te apaixonou, porque também és uma pessoa que tem uma capacidade muito gráfica, uma imagética no, nos seus discos, que passam para as capas, para os vídeos, etc. Isso também foi super interessante, presumo.
1: Sim, é só para teres uma noção, eu passei a minha infância muito nas aldeias. Os meus pais eram músicos e continuam a ser, part-time, e deixavam-me em babysitters ou senhoras que tomavam conta de, ou que eles conheciam, que a maior parte delas vivia nas aldeias, e eu vivia muito atrás dos montes de noite em aldeias. E é assustador, porque para já tens lá os miúdos que também vivem lá, que te vêm dizer, então se és menino da cidade, ainda é pior. Olha lá, vem um lobo.
0: O lobo,
1: vem-te buscar, e há uma árvore que nasce debaixo da cama e que te vai te transformar, não sei. Eu cheguei a dormir com a avó do sítio, entre outras coisas, que não vou dizer aqui, mas muito. Aquilo é muito denso. É místico, super místico. Há uma grande atração pelo desconhecido e pela superstição, muito. E também um lado muito, muito sonhador, místico, ao mesmo tempo assustador. E pronto, é das montanhas, já não sei explicar. É aquela força enorme. Também estamos num vale, né? Vila Real é rodeado de montanhas. Estamos a falar nos anos 90, 2000. Não havia autoestrada. As pessoas tinham que passar por cima do Marão para vir ao Porto. Então esse distanciamento também tornava as pessoas mais agrestes, mais à defensiva, não é?
0: E quando a noite se instala no vale, não é? Sente-se o peso das montanhas a fazerem sombra, fica noite, mas é noite.
1: É muito assustador.
0: Olha, e como é que isso se traduz depois musicalmente, não é? Porque depois há uma transformação na sonoridade que se quer, não só na língua, mas também na sonoridade que se quer trazer para o disco. Como é que tu fazes essa transformação?
1: Pronto, ou seja, eu própria, como já lá cresci, eu bebi deste misticismo todo, sou uma pessoa muito conectada com o divino feminino, eu gosto muito do meu lado de fada, do meu lado feiticeira, do meu lado cientista, tenho todas elas assim, e eles também, tenho um lado masculino também presente, então... A música comigo já cresceu com este universo do pastoral, entendes? Só agora é que se desmascara para uma linguagem mais nítida também para o público. Lá está, eu estou a cantar em português, estou a ir buscar músicas mesmo das regiões, e acho que... Eu como sou muito curly, não é? O curly é basicamente tem a ver com a minha personalidade, é uma espiral de coisas. Eu também sou artista multidisciplinar, visual, faço 3D, muitas outras coisas. E é um universo muito próprio. Então, para explicar isso às pessoas, demora um pouco de tempo, porque ninguém viu nada de parecido, ou se viu, é confuso. Então eu fui amestrando a minha arte de comunicar e de ser mais simples possível. É isso. Não é fácil ser simples.
0: Mas tentaste também, de alguma forma, introduzir alguns instrumentos que fazem parte desse mesmo universo e também da ideia do cancioneiro, para ilustrar isso mesmo, não é?
1: Sim, sim, sim. Lá está, eu fui buscar o cancioneiro português. Temos aqui o Bentairoso, que acabamos de ouvir há bocado.
0: Sim, sim.
1: Esta aqui é a Incerteza, que é inspirada em cancioneiro, mas é um poema do meu bisavô Alberto Miranda, que era um poeta de Vila Real, muito conceituado na altura. E temos aqui, além do Romance da Lhoba, acho que são essas duas, Romance da Lhoba e Bentairoso. E depois a Incerteza e Encanto são poemas do meu bisavô. E o Há de Vir Amanhã é uma canção. Ah, o Há de Vir Amanhã e o Valde Nogueira são canções minhas. Depois há uma de João Loio, que é magnífica, que eu acho que canção. Eu não estou a dizer a minha versão, eu tentei fazer alguma coisa daquilo, porque a versão dele já é magnífica. E lá está, eu tento trazer só assim um parênteses. Eu, quando viajo e viajo muito, eu uso as viagens para conhecer coisas. Eu estou sempre a ouvir coisas no YouTube, porque o YouTube é, para mim, a melhor ferramenta para conhecer coisas antigas, porque há lá muitos arquivos da RTP, por exemplo.
0: Sim, sim, sim.
1: Então aparece-me coisas, pérolas. E João Loio apareceu-me assim numa viagem que eu fiquei parva. Fiquei assim, como é que eu não conhecia isto antes? E há muita coisa portuguesa que eu fico ainda, como é que eu ainda não descobri, como é que eu não sabia disto, não é? E a mim cabe-me. Lá está, isto é uma coisa que é interessante, que eu vim a pensar nisto a viagem para cá, de que eu não sei de onde é que veio esta ideia, e nem sei se estou certa ou não. É uma maneira de ver este serviço da música ao mundo, não é? Porque aquilo que estavas a dizer há bocado, acho que foi a Natália Correia que dizia que quando os artistas se vendem aos propósitos socioeconómicos, estão a agradar o gado. É uma coisa que desse género qualquer, que me fez pensar e muito. E vi isso há pouco tempo por causa do repórter Strabic. Desculpa, estou a dar voltas. mas é isso. Ou seja, eu não sei se é esse o caminho, mas sinto que há uma necessidade grande dos artistas fazerem também isso. Não estou a dizer que deviam só fazer isso, não é? Mas sinto que o mundo está tão instável e está tão caótico, que se não forem os artistas a puxar um pouco pela revelação das nossas raízes, por exemplo, no meu caso.
0: Perde-se a tradição, não é?
1: Sim, ou a mostrar novos caminhos, novos futuros, novas utopias.
0: Até porque mesmo a tradição oral, que era muito comum nas aldeias e que foi sempre assim, que aprendemos canções uns com os outros e contos e fábulas e etc., a tradição oral está cada vez mais a perder-se, não é? Toda a gente é 140 caracteres na internet, e já não existe essa comunhão que nos falta. Portanto, se a música ainda consegue fazer esse paralelo, continua a ser um serviço que é necessário, e isso também faz parte da tua missão, diria eu.
1: Sim, pois é isso. Eu sinto-me bem a fazer este tipo de serviço, mesmo que não seja algo pensado, é mesmo natural. Eu fascino-me mais a cantar uma canção de alguém ou que está perdida no tempo, ou um assunto que eu acho que é belo e que não ouço muita gente a falar, do que das minhas tristezas ou das minhas relações. Não sei, acho que também já o fiz há tanto tempo, durante tanto tempo, quando eu era miúda, que também perdi um pouco o interesse. E acho que já há muita gente que o faz também. Eu acho que já há bastante gente que o faz e faz muito bem, mas eu prefiro falar realmente daquilo que eu gostava de ver no mundo mais. É isso.
0: E olha, fala-me de próximas datas, tendo em conta que temos uma 25 e uma 26, Casa da Música de Jorge Peixinho no Montijo, dia 25 de setembro, dia 26 no Festival Política aqui em Lisboa, mas depois também tens uma belíssima data onde vais passar por Las Palmas, em Gran Canária, no Womex. Conta-nos essa aventura, e também essa responsabilidade, diria.
1: Pois é. Falar de responsabilidade, é verdade. Pois é, o Omex nós já tínhamos tentado algumas vezes. É muito difícil de entrar. Uhum. E eles só escolhem, por vezes, só uma pessoa de cada país para representar. E lá está, como disseste, muita responsabilidade em representar Portugal. Eu nunca fui ao Omex, portanto, não sei o que é que vou encontrar. Uhum. Sei que é uma feira para muitos promotores e produtores também.
0: Sim, editores.
1: Eu,
0: sim.
1: Editores. Vou levar a banda toda, portanto, é um grande investimento. Uhum. Por sorte e por... às vezes nem sei se acredito em sorte ou é uma obra do destino, mas agradeço muito à JDA nos ter dado um apoio também. Se não fosse isso, era um estouro de dinheiro e conseguimos pelo menos estar a zero, vai ser mesmo revés. E lá está, vamos com a banda inteira e vai ser dar o que pudermos e que... E, o melhor que sabemos.
0: E quando falas banda inteira, conta-me quem é que te acompanha já agora quando consegues fazer esse formato full band.
1: É o Ricardo Oliveira na bateria, Razi no baixo, Helena Gasparotti nas teclas e o André Sidénios na guitarra.
0: Portanto, é um elenco de luxo. É um elenco de luxo, sim senhora.
1: É, também acho que sim.
0: Olha, e vais conseguir fazer esse formato mais vezes? Como é que tens planeado? Por exemplo, estas duas datas que falava aqui em setembro, consegues fazer com o mesmo formato? Ou como é que vais fazendo esta gestão?
1: Isto é aquela pergunta que tudo depende do êxito, não é?
0: Okay.
1: Do sucesso, porque... Eu lembro-me no Navia, quando lancei, eu tinha também uma banda de luxo e não deu muito bem para vender. Mas não sei, pode ser que sim. Uhum. Eu gostava muito de tocar mais com a banda ao vivo, acho que dá uma experiência mais imersiva ao público. Uhum. Mas o que eu gostava mais é tocar com a orquestra, estar com 20 pessoas em palco, isso é que era. Mas uma coisa de cada vez.
0: Ok, vamos esperar que tal aconteça de alguma forma e dessa forma que assim também seja apresentado. De qualquer forma, deixo-vos já essas duas datas, que são já assim as mais próximas, dia 25 de setembro, estamos a 14, na Casa da Música Jorge Peixinho no Montijo, dia 26 no Festival Político em Lisboa e depois em outubro lá estará ela no Omex a representar Portugal com a sua full band. Espero que corra tudo bem e que sejas super feliz, não só com este disco, mas também com esse concretizado 20 anos de carreira que são muito bem preenchidos e com um registro único. E a dizer ainda que tenho que te agradecer por nos teres dado a oportunidade a semana passada de ter passado o teu disco todo na Discopátria em formato antevisão, foi ótimo.
1: Maravilha.
0: E devo-te dizer que houve gente a telefonar para aqui,
1: sério?
0: A perguntar quem é este disco? Quem é este disco? Já se pode comprar. Sexta-feira. Portanto,
1: olha que bom. Obrigada.
0: A malta está aí ligada. Para fecharmos e para a despedida, ficamos precisamente com o Romance da Lhoba. Para este Pastoral 2.0, Amy Curl na Emissora Nacional de hoje. Foi um prazer, Catarina.
1: O prazer foi todo meu.
0: Até à próxima.
1: Obrigada.

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Os Dive na Radar com este Kid é um dos temas para Zerp, o seu novo disco. Disco esse que sai em outubro para a banda de Zach Cole Smith. Um pouco mais atrás, os Metronomy com Salted Caramel Ice Cream, também os Block Party, caminho de novo trabalho em Lagoon Blue. Faltam 15 minutos para as 5 da tarde, daqui a pouco palco Radar para ouvirmos com os Yeah Yeahs ao vivo. Mas antes disso, não esquecer que temos passatempo a rolar no nosso Instagram da Radar para convites duplos para o concerto de Ronnie Wood e a sua banda, com a colaboração de Imelda May, também convidados especiais Chanel Haynes, hoje no Coliseu dos Recreios em Lisboa. Passa o tempo que está a decorrer então no nosso Instagram da Radar. Basta responderem à pergunta que por lá se encontra, de que banda fez parte e faz ainda Ronnie Wood. As respostas essas são para o nosso número do WhatsApp da Radar, o 93 911 64. Não se esqueçam de incluir o primeiro e último nome e também o vosso endereço de e-mail com a resposta para ganhar então convites duplos para o concerto logo à noite no Coliseu de Lisboa de Ronnie Wood. E precisamente com Ronnie Wood vamos ficar nos próximos minutos, nomeadamente com o seu mais recente single. Estamos a falar de Mother of Pearl, para ouvir nos 97.8, e logo à noite Ronnie Wood ao vivo no Coliseu dos Recreios. Passa tempo lá no Instagram, portanto passem por lá para checar também todas as condições para participarem.

Ronnie Wood, aqui a rodar na radar com este Mother of Pearl, e ele logo à noite, então, no Coliseu de Lisboa, concerto com o Crime da Radar, Ronnie Wood e a sua banda com Imelda May e também com convidada especial Channel Haynes, aqui no Coliseu dos Recreios em Lisboa. Estamos a oferecer convites duplos através do nosso número de WhatsApp e através do Instagram, onde lançámos por lá uma pergunta de que banda faz parte ainda Ronnie Wood, e a resposta vai já a seguir também em formato música, obviamente, com esta aqui, Miss Shelter. Para participar, basta então mandarem-nos a resposta certa para o 93-911-64, 93-911-64, com o vosso primeiro e último nome e também endereço de e-mail, para ganharem convites duplos para o concerto de logo à noite. Depois vamos ao palco radar com os Yeah Yeahs ao vivo no Royal Albert Hall.

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Marianne é o primeiro avanço para Dopamine Chamber, novo disco dos Fontaines D.C. Sai dia 16 de outubro e é apresentado dia 21 no concerto Radar no Mel Arena.

0: Os Dark Side com esta Liberty Bell para a dupla de Nicholas Yar e também de Dave Harrington. A rolar no início desta hora das 5:18. Antes tivemos também White House, trabalho de João Vieira com This Is Heaven e as Last Dinner Party com Caesar on a TV Screen, um dos temas que fizeram também para a compilação Help, Help 2. E agora ficamos 5:18, como é habitual, com a vida pouco secreta das marcas com João Soares Barros e com Eclipse.
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2: Para lá do Mundial do Futebol, o grande evento deste verão deve ter sido o Eclipse. Diversas marcas aproveitaram o momento e fizeram peças publicitárias aludindo ao fenómeno. Mas desengane-se quem achar que isto é novo. A 17 de abril de 1912, que foi o último eclipse solar total visível em território de Portugal continental antes deste de agosto, a Bayer aproveitou o enorme impacto público para fazer um anúncio à aspirina que ainda hoje pode ser encontrado na publicação Ilustração Portuguesa. O anúncio do eclipse mostra um tubo de comprimidos de aspirina a tapar o sol, dizendo: e os sábios surpreendidos constataram que não foi a lua, mas sim um tubo de comprimidos Bayer da aspirina que produziu o eclipse de 17 de abril. Delicioso. Enfim, seja o Mundial, os Jogos Olímpicos, o eclipse ou qualquer outra situação com impacto social, o aproveitamento pela publicidade é apenas normal. Afinal, ela é um dos espelhos da sociedade.
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0: E já que falámos de Eclipse, os Regular Fries com Eclipse. 5:20, depois da vida pouco secreta das marcas, todos os episódios disponíveis em podcast em radarlisboa.fm.

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And No Mortal Orchestra, com este Layla. Panthers também, Regular Fries, com Eclipse. E a fazer pandeia, claro, com o destaque de hoje, o Eclipse, criado pela Bayer na Vida Pouco Secreta das Marcas, que foi o destaque de hoje também na Vida Pouco Secreta das Marcas, é claro, do João Soares Barros. 5h28, vamos a caminho do Em Repitos com a escolha do Paulo. Até lá, o Soma Please, com este Love para o EP Ballet.

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1: Olá, o meu nome é Paulo e a música que eu ouço em repeat é In My Head, dos Queens of the Stone Age.

In My Head, tema dos Queens of the Stone Age, foi a escolha do Paulo para ouvirmos hoje em repeat na Radar 5:36. Já sabem, podem fazer como o Paulo, enviar também a

The Smiths com a Sleep, esta lullaby que nos embala a 10 minutos das 6 da tarde. E agora com os Doors, Hello, I Love You, depois a Joana Espadinha em A História do Pé de Feijão.

Alex Cameron com este Far From Born Again para o cantor e compositor australiano. Antes também os Phoenix com Listomania e iniciar agora os Jungle com Someday Somewhere para o disco Sunshine. Disco esse que vai ser apresentado ao vivo em Concerto Radar no dia 24 de outubro na Mel Arena. 6:11. Daqui a pouco o Observatório Radar, esta semana com a companhia dos norte-americanos Interpol.

É uma das minhas favoritas para este novo disco dos Interpol, esta Wings on Fire, um dos temas para This Mirror Weighs a Ton, onde os norte-americanos parece que fazem quase que o resumo de toda a sua carreira com os vários momentos dos vários discos, todos eles condensados neste trabalho. Wings on Fire, nesse lado mais post-punk acelerado dos Interpol, e agora o tema Wake Up, com a guitarra clássica dos Interpol de 2000 e poucos. Mas com outra ginga.

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Laurel com este Best I Ever Had. 6h28. Ainda nesta hora temos o Evangelho, esta semana conduzido por o Rui Pedro Damas, a sugerir-nos um livro mais lá para a frente. Para já vamos a Quer de Azul com este Cepa Torta, depois Amy Manning também, Party Set.

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0: Mas ela com este bordado, antes Portishead em Rhodes e também Amy Mann com Suicide is Murder. Quando estamos a 13 minutos das 7, tal como prometido, o nosso Evangelho esta semana é conduzido por Rui Pedro Damas, o diretor do Festival Sónica Ecrano, que este ano recebe mais 22 filmes numa edição que acontece no Teatro Municipal do Barreiro, com destaques e perspectivas sobre Sun Ra, Amadou e Marianne, Ernesto Pascoal ou mesmo Mogwai, num festival a não perder. Hoje sugere-nos um livro.
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3: Segunda-feira, início de semana, e a minha sugestão de leitura para os próximos dias é o livro Camori, Conversas sobre o Rap Crioulo em Portugal, que transcreve duas conversas organizadas no Barreiro, no final do ano passado, e nas quais participaram o LVC, o Goya, o Real Guns e a Vilma, e que confrontam o leitor com perguntas incómodas. Quem constrói a cidade? Quem a habita? O que é cultura? O que é que não é cultura? Porque é que a música mais ouvida em vários países lusófonos continua a ser tratada como um ruído feito por estrangeiros? É um livro muito importante, editado pelo Urutau, já pode ser encomendado, e será formalmente apresentado no sábado, no último dia do Sónica Ecrano, antes da exibição do filme Complot.

Os Mogwai aqui com God Gets You Back. E o documentário If the Stars Had a Sound, dos Mogwai, é para ver precisamente no Sonic Ecrano, no Teatro Municipal do Barreiro. Acontece de dia 19 de setembro às 9:30 da noite, com os bilhetes já à venda, com a realização de Anthony Crook, altamente recomendável. E também o livro, recomendado por Rui Pedro Damas, o diretor do festival do nosso Evangelho. Faltam 7 minutos até às 7. Dusty Springfield, No Easy Way Down. Depois André Henriques, com os Fantasmas de Amanhã.

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10 over 10, nações Royal Blood a caminho de novo. O disco sai dia 13 de novembro, chama-se Dead Company. E a abrir esta hora das 7, na radar com pé no pedal, seguimos com Voronet Blues, com Nibiricenses, com Juliet, para o seu primeiro trabalho, Arcade Fire e também Arctic Monkeys a caminho da Disco Pátria. Esta semana com o novo disco dos Black Wizards em destaque, vamos ouvir mais duas canções desse trabalho.

Killing the Buzz, um dos temas dos Black Wizards para Force Majeure and the Acts of God. A banda que originalmente era para ter voado até à Suécia para gravar com Cooper Crane dos Cave e também dos Beach and Barras, acabaram por fazer um bocadinho o contrário, isto é, foi o próprio Cooper Crane que veio até aos Arda Recorders no Porto e gravaram as 10 canções que ouvimos esta semana por parte dos Black Wizards numa sessão super intensa, sempre a esgalhar, e deram então estas belíssimas 10 canções que estamos a ouvir esta semana. Ouvimos aqui Killing the Buzz para o trio do Porto, que nos faz companhia, a Joana Brito, o José Gomes e a Helena Peixoto, são eles os Black Wizards. Depois de Killing Buzz, também este Elevator 15.

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Rai com Close Your Mouth, antes também de Avalanche, que estão a caminho de novo disco cheio de colaborações, No Bad Memories. Ouvimos a colaboração de Karen O dos Yeahs no tema Blue Shadow. Seguimos com a dupla Best Youth com Back With A Bang, 7h31, depois também Sharon Van Etten mais à frente.

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0: Hélio Moraes, ao lado de Guilherme Castro, Rita Onofre e Lari. Neste Voltas e Voltas e Voltas. Um pouco mais atrás, comprometido, Sherrod Van Etten no tema 17, com a colaboração de Norah Jones, nessa reinterpretação, que é claro, do tema de Sherrod Van Etten. 7h45, é tempo de Roleta Russa e esta semana com a Orca.
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2: Orca.
3: Bem, eu odiaria ser uma princesa, portanto a tarefa de ter que escolher uma canção para ser o hino do meu principado parece uma tarefa muito difícil, mas vou escolher um hino que eu gosto muito, que se chama Hino da Rampa de Val de Santo António, que é um hino dedicado a um dia muito especial, que é o dia da subida da rampa, que é um dos dias mais bonitos do ano e é um evento cultural de desporto popular em que se vive muito uma ideia assim de comunidade e coletividade, de que eu gosto muito, e portanto acho que é um hino que faz sentido escolher neste contexto.

0: Ora então, para hino do seu principado. Como não queria muito ser princesa, a orca que estamos aqui a falar, neste caso, do alter ego da nossa convidada desta semana na Roleta Russa, estamos a falar de Leonor Cabrita, que apresentou o seu disco de estreia A Peneia, a responder-nos com este hino da rampa do Val de Santo António para hino do seu principado. E vamos precisamente a esse disco A Peneia, com Sobras das Sombras de Orca.
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0: Quando faltam 12 minutos para as 8.

Sobra das Sombras. É tema de Orca, o alter ego de Leonor Cabrita, que apresenta A Peneia, já no próximo dia 18 de setembro, a próxima sexta-feira, no Bota, nos Anjos. Para fecharmos esta hora das 7 até às 8, pequena homenagem e também lembrança para dois dos grandes, Zé Pedro, que faria hoje 70 anos de idade, e Pedro Gonçalves, dos Dead Combo, que faria hoje 56. Por isso mesmo, os Dead Combo com The Egyptian Magician for Zé Pedro e também os Black Angels com The Return até às 8. Depois das 8, há Índice Médio de Velocidade, com Miguel Ribeiro a receber esta semana na sua chaise longue o David Fonseca. Eu regresso amanhã a partir das 4. Tchau, tchau, um abraço, até amanhã.

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6: Olá, eu sou Miguel Ribeiro, bem-vindos a mais uma edição de Índice Médio de Felicidade. Por aqui continuamos a tentar manter a sanidade mental com as habituais sessões de terapia feitas de canções de vida. Esta semana estende-se aqui na nossa chaise longue uma criatura que tem horror à perfeição, que prefere arriscar a cair nos lugares comuns, ainda que se perceba uma certa obsessão em controlar o processo criativo, de dominar o monstro para que o monstro não arraste para territórios de banalidade. O tímido adolescente que se passeava pelas planadas de Leiria haveria de se tornar uma popstar, de formar uma banda que marcaria uma geração e fê-lo desesperadamente para combater o tédio, para derrotar uma obesa pasmaceira. Filho de bancário, de uma professora primária, ainda tentaria um bacharelato em cinema, teve um pé em belas artes, mas seriam as canções, os palcos, os discos a agarrá-lo definitivamente. Ficou no ADN a teimosa preocupação estética, os detalhes visuais, o fascínio do vídeo, do cinema, a exigência do guarda-roupa. Haveria de se tornar uma figura

0: do talk show host e de entrar e de me apresentar e de basicamente fazer uma. Eu sinto sempre que estou a ter uma experiência fora do meu corpo. Tipo, ele está a falar de mim, mas eu estou ali mesmo ao lado. E ele está a falar de fiz isto, fiz aquilo. E eu penso assim: isto é um bocado difícil, porém, exultarem-me desta forma antes de eu entrar, porque depois eu sinto que vou ter que fazer alguma coisa especial. E depois pensa assim, agora a responsabilidade ficou maior. Mas pronto, é só para dizer
1: às pessoas. Limitei-me aqui a resumir um bocadinho o que foi, o que têm sido estes 25 anos, e já são 25 anos.
0: Estou, não é? Já estou cansado, já fiquei cansado só de ouvir. Mas pronto, fico muito contente, fico muito feliz desta introdução.
1: Mas tem muito a ver com essa tua, essa vertigem. Sistematicamente estás à procura de alguma coisa. É a sensação que eu tenho.
0: Sabes que eu acho que eu tenho um problema grave, que eu não estou na música por vocação. Ou seja, a música aconteceu-me porque eu acho que podia ter acontecido a música ou alguma coisa dentro de um universo artístico qualquer. Por acaso foi a música que resultou também profissionalmente. Eu acho que isso tem um peso obviamente muito grande, e foi a música que me permitiu fazer muitas outras coisas que não aquelas, que não apenas a música. E eu acho que a razão pela qual eu vim para aqui é uma coisa que eu tento muito não perder, que é a música como local de descoberta. Portanto, eu até às vezes acho que sou mais conservador noutras áreas artísticas da minha vida do que na música. Na música em si, eu penso bem, esta é a parte em que eu é suposto eu divertir-me, porque a realidade é que a música não é o universo da música, a profissão da música não é apenas fazer música. Eu diria que 15, 20% é fazer música e tudo o resto são atividades tão chatas como se calhar o meu pai tinha no banco ou a minha mãe como professora. Por isso eu tento preservar essa parte do espanto que é fazer música, uma pessoa descobrir uma coisa, e espero que ele seja intacto. Eu acho que é a coisa que eu mais luto, que às vezes não é fácil, mas luto muito para que essa parte fique intacta, e faço coisas malucas e estranhas para que possa conservar isso.
1: Eu quero explorar isso, mas ajuda-me a perceber em que é és mais conservador então, porque tu fazes fotografia e já a um nível altamente profissional, fazes vídeo, fazes curtas, tens uma concepção do teu trabalho que vai muito além da música.
0: Sim.
1: E nesse circuito és mais conservador noutras áreas?
0: Sou mais conservador no sentido em que eu acho que para conseguir fazer uma coisa bem, mesmo bem, numa área é preciso ter tempo e a pessoa precisa dedicar a isso. E nessas áreas que mencionaste, a fotografia, o vídeo, eu nunca dediquei o tempo que eu acho que essa área mereceria. Portanto, eu acabo sempre por aflorar uma ideia, mas não acabo por não ter o tempo de ir por aí abaixo e ter esse espaço de experimentação como eu faço na música. Na música eu sou capaz de estar dias e dias e dias a fio a experimentar sons, só a perceber a natureza dos sons, a perceber como é que eles funcionam, o que é que me cativa, porque é que eu gosto mais deste do que aquele. Eu não tenho esse tempo, infelizmente, para fazer tudo o resto.
1: Ok, mas essa confiança que tu tens na música agora é porque a conquistaste, porque depositaste muito do teu tempo.
0: Claro.
1: Provavelmente se tivesse investido noutras áreas,
0: é possível.
1: Também não eras.
0: Sabes, quando eu até aos 30
1: a mesma
0: anos,
1: liberdade
0: talvez,
1: mental.
0: Talvez, mas eu até aos 30 anos achava que tinha tempo para fazer tudo,
1: pois.
0: Achava que era tudo possível, que ia ser fotógrafo, que ia ser música. E eu acho que depois, às tantas, quando a idade começa a avançar, uma pessoa começa a entender que é possível que o tempo de uma vida não dê para tudo aquilo que uma pessoa tem na cabeça. Mas eu aceito bem isso. Eu aceito menos se eu não tiver essas ideias, essa vontade, mas aceito bem a ideia de que não vou fazer tudo. Mas, aliás, eu acho que é uma boa frase para pôr na minha tumba, é: aqui está, aqui jaz David, que não fez tudo. Não fez tudo o que queria.
1: Tudo que queria.
0: Não fez tudo o que queria.
1: Mas ajuda-me então a perceber esse teu lado de procura constante na música, e dá-me ideia que, de facto, em cada disco, em cada projeto que te envolves, tentas sempre virar tudo do avesso e desmontar o que já fizeste e acrescentar-lhe mais alguma coisa. Isso é uma questão de sobrevivência ou é mesmo a tua forma de criar? A tua satisfação é encontrar caminhos sempre diferentes?
0: Eu acho que sim, porque eu não tenho muita vontade de fazer o mesmo disco. Aliás, eu se tiver que fazer o mesmo disco, não tenho energia anímica para me sentar e tocar uma canção que é muito parecida com uma coisa que eu já me lembro de ter feito algures. Eu não tenho. Não, sinto que a música não é bem esse território para mim. A música é mais um sítio. E atenção, que eu acho, eu faço música pop. É uma coisa.

0: que eu decidi muito cedo, gostava de fazer, queria fazer música pop, não quero fazer, não queria que a minha música tivesse fosse distante do universo geral da música que as pessoas ouvem. O que torna para mim as coisas mais complicadas, porque a maior parte da música que eu ouço não é música pop, na realidade, é música bem alternativa até. Mas eu, quando faço música, há uma preocupação minha grande em querer que aquelas canções sejam. Sejam universais, ou seja, porque eu sinto que é a única forma que eu tenho universal de falar com as pessoas, porque eu acho que sou uma pessoa meio bicuda, não sigo bem uma espécie de um. Pronto, não me acho uma pessoa convencional, na realidade. E isso afasta-me às vezes um bocadinho, tem a ver com essa timidez da adolescência, com tudo isso. Sempre achei que era difícil relacionar-me com as pessoas.
1: Então, queres dizer que, do ponto de vista do relacionamento com o teu público e com aquilo que um artista pop lhe é exigido, não consegues oferecer tudo, é isso? Ofereces a canção, mas
0: não,
1: depois...
0: Eu consigo, aliás, a música é o único sítio onde eu consigo fazer isso.
1: Nas canções consegues, mas depois tudo o resto é
0: consigo no palco,
1: espontâneo?
0: Consigo fazer isso tudo no palco, consigo. Agora, fora disso, a minha vida não é assim, não é a mesma coisa. Sou mais tímido no meu dia-a-dia, não sou... Ou seja, não, sinto que a música de facto é um local muito mais livre e muito mais universal para mim. E por isso é que cada vez que eu me sento, mais do que ir ao encontro do outro, no fundo quero explicar de uma forma meio abstrata o que é que me passa pela cabeça, o que é que eu vejo, a forma como eu vejo, a forma como eu ouço, a minha forma de estar no mundo. E que isso possa ser... que eu possa de alguma forma seduzir as pessoas a querer ouvir aquilo, a querer interessar-se por esse mundo, e de alguma forma que elas tenham alguma coisa relacionada com esse mundo também. Acabam, espero eu, tenho sempre a esperança que as pessoas possam ligar-se àquilo que eu estou a fazer.
1: Isso parece-me óbvio que tem acontecido, não é?
0: Quer dizer, às vezes, sabes que às vezes quando as carreiras longas, e eu faço isto há muitos anos, têm essa coisa... Eu acho que quando nós começamos a fazer música, queremos muito que as coisas resultem, não é? E que as pessoas ouçam as canções. E hoje eu não penso as coisas de toda dessa forma. Eu acho que há momentos em que as pessoas vão ouvir melhor as minhas canções e outros não vão ouvir.
1: Até porque os públicos vão mudando, não é? Quando uma carreira longa vai.
0: Mudam os momentos em que estamos. Quer dizer, o que é importante há 10 anos,
1: certo.
0: Agora. Eu, por exemplo, a mim nunca me passou pela cabeça que a música moderna não tivesse uma única guitarra elétrica, mas a realidade é que hoje. Se formos ouvir as músicas que passam na rádio, praticamente não existem guitarras elétricas, não existem baterias convencionais, é tudo muito sintetizado, mas a realidade é essa, ou seja, eu também gosto de estar dentro do meu tempo, não gosto de ser anacrónico ou de estar a tentar dizer que as coisas eram melhores antes do que são agora. Eu gosto muito de viver esse momento.
1: E acho que isso acontece claramente. Olha, podemos ir às tuas canções de vida, serão certamente de alguma maneira influência para aquilo que tu fazes. Eu acho que seria estranho que isso não acontecesse, apesar de tu não fazeres a música exatamente que ouves, como dizias, mas estão lá as referências e notas e percebe-se.
0: Sabes, foi muito difícil escolher 6 canções, porque eu lembrei-me para aí umas 50, mas pronto, escolhi aquelas que achava.
1: Eu sei que não é justo.
0: Sim, sim.
1: Olha, não sei se tens aqui alguma.
0: Não, começa tu, diz-me uma qualquer.
1: Olha, então vamos começar aqui por Jeff Buckley, que escolheste Last Goodbye. Eu gosto particularmente e reconheço muito de Jeff Buckley também em algumas fases da tua vida artística. Já me vais explicar esta escolha, pode ser? Vamos ouvir?
0: Vamos a isso.

0: Jeff Buckley aqui neste Índice Médio de Felicidade, uma das escolhas do David Fonseca. Fomos ao único disco dele, não é? Na verdade.
1: O único, exatamente.
0: Morreu cedo, de uma forma meio misteriosa. Ainda há pouco tempo vi um documentário qualquer que,
1: também vi.
0: Que a família põe em causa tudo.
1: Sim.
0: O contexto da morte.
1: Sim. Enfim, tudo muito mal, amigos. Tu coitado. Enfim, o que é certo é que ele morreu.
0: Morreu, mas deixou. Deixou um legado, não é?
1: Sim.
0: Muita gente que o seguiu. Aliás, tu ouves Jeff Buckley, automaticamente não te leva para os Radiohead, para o Tom York.
1: Por acaso não.
0: Não.
1: Sabes que eu ouvi Jeff Buckley de uma maneira. Eu tinha um amigo meu, eu fiz um programa de rádio há muitos anos, na Rádio Clube Leiria, e havia a pessoa com quem eu fazia esse programa de rádio. Ele era um melómano assim absurdo. E ele assinava revistas americanas e que vinham com CDs e tal, no tempo ainda que só se ouvia CDs. E ele tinha lido que havia um tipo novo que era o filho do Tim Buckley, que era a nova Scott Lust, assim, na alternativa e não sei o quê. E ele queria tanto ouvir o disco que ele tinha um amigo dele que fez anos, ele comprou o vinil para lhe oferecer, mas antes de lhe oferecer, gravou em cassete para ele e para mim. E ele deu uma cassete. Portanto, isto muito antes do Jeff Buckley. O Jeff Buckley era vivo, quando isso aconteceu. E ele deu uma cassete e eu levei a cassete para Lisboa, estudava aqui em Lisboa na altura, e pus assim a cassete no parapeito da janela. Ela ficou lá durante 2 meses à vontade, nunca toquei naquilo. E um dia eu pego na cassete e ponho lá e carrego no play. E depois de eu carregar naquele play, essa cassete esteve lá durante 6 meses, a tocar em loop. E eu fiquei. Tenho uma recordação de tudo aquilo, achava tudo aquilo absurdo. E esta canção especificamente, eu tive uma namorada na altura que tinha uma coisa raríssima aqui em Lisboa, que era uma aparelhagem. E eu entrei em casa dela e ela tinha o maxi desta canção. E ela foi a primeira vez que eu ouvi esta canção numa aparelhagem alto. Eu lembro da introdução, aquele dum-dum-dum-dum-dum-dum, e eu fiquei logo com os olhos muito abertos, disse, ah, isto é completamente diferente do meu radiozinho. E fiquei ali sentado no chão, a sala não tinha mais nada, só tinha mesmo uma aparelhagem e um chão de madeira, mais nada. E eu fiquei sentado a ouvir a música do princípio ao fim e fiquei, eu pensava, meu Deus, o que é isto? E lembro-me de ser uma experiência fora de série e de achar que era um... Pronto, que o Jeff Buckley já era um músico absurdo. E lembro quando ele morreu, e lembro que eu já era fãzaço quando ele morreu, e achei aquilo tudo meio absurdo. Lembro-me de ter comprado o disco que ele deixou, o seguinte, não é, que estava a gravar, de ter feito fila. Não fiz fila, fiquei à espera que a loja Valentim de Carvalho do Rossio abrisse para ser a primeira pessoa a comprar. Portanto, era o quão maluco eu estava para ouvir aquele disco. Lembro-me de estar à espera que a loja abrisse, a loja abriu, eles tiraram o disco do caixote. Lembro-me perfeitamente disto. Portanto, era o quão era maluco pelo Jeff Buckley, quanto eu achava uma alma diferente e que escrevia maravilhosamente bem, cantava bem, tocava bem, era tudo, era de um bom gosto extraordinário. Enfim, uma perda enorme.
0: Sim, o que me fascina sobretudo é, além da voz que é extraordinária, é a intensidade, a forma como ele canta. É altamente emocionante.
1: Sim,
0: é arrepiante. E tu, de repente, se tocares a canção na guitarra, dizes, isto não é nada de especial, mas a forma como ele interpretava era...
1: Eu gostava, e sabes que eu tenho.
0: Surreal.
1: Obviamente adoraria que ele estivesse vivo, porque gostava muito de saber onde é que isso ia, porque por norma estas interpretações um bocadinho over the top, depois com a idade acabam por ser mais contidas,
0: certo.
1: Elas acabam por ir parar a sítios um bocadinho mais simples e às vezes são absurdamente extraordinários. Eu adorava ter sabido onde é que todo esse talento ia parar, mas não tenho dúvida nenhuma que era um daquele tipo de artistas que ia fazer a música a vida inteira, havia qualquer coisa.
0: Isso é engraçado que eu tenha esse raciocínio em relação a uma das tuas escolhas. Daqui a bocadinho vamos falar, ou até podemos já falar sobre elas, os R.E.M., que passaram por várias fases. Começaram com um rock mais pesado, depois tiveram ali um lado mais mainstream, não é? E depois, curiosamente, escolheste um dos discos mais recentes.
1: Escolhi.
0: E é já com uma certa maturidade, com uma nostalgia diferente, com uma emoção diferente.
1: Eu diria que os R.E.M. são a minha banda. A minha banda de sempre, porque eu conheci os R.E.M. por causa de um amigo meu, também aqui na faculdade, que antes disso, eu já os conhecia do Green. Acho que foi o primeiro disco que eu ouvi deles foi esse. E quando conheci este meu amigo da faculdade, ele era um fanzaço de R.E.M. e tinha os discos todos, desde o primeiro até o mais recente. E mais uma vez gravei aquilo tudo em cassetes e comecei a perceber a história dos R.E.M. desde o início, e eu acho que aí comecei a compreender melhor também de onde é que aquilo vinha e porque é que aquilo era daquela forma, uhum. E como é que eles atingiram o mainstream e depois como é que aquilo evoluiu ao longo dos tempos. Eu gosto de todos os discos dos R.E.M. sem exceção, há pelo menos umas 3 ou 4 canções absolutamente brilhantes em qualquer disco dos R.E.M. Não são todas, obviamente,
0: mas vão na cena mais mainstream até.
1: É,
0: quando a determinada altura, ali por 90s e tais, 94, talvez 95, ouvia assim todas as discotecas,
1: todas,
0: né? Out of Time, aquilo era.
1: Out of Time, e mesmo o Automatic for the People, que tem o Everybody Hurts, tem das canções mais inacreditáveis, o Sweetness Follows, o Man on the Moon, tem coisas, tem canções que pensamos, como é que é possível, sequer isto ter sido mainstream, é uma coisa meio absurda, se nós olharmos agora para trás, como é que é possível uma banda como os R.E.M. serem mainstream, não é? Mas, e mesmo o Monster, que foi o disco mais odiado deles de sempre, que basicamente são eles a deitar o Automatic for the People abaixo, mas eu acho, até havia uma piada muito engraçada que dizia que nas lojas de segunda mão de discos, o disco que existia mais era o Monster dos R.E.M. porque era, toda a gente o tinha comprado e muita desilusão com ela. Mas eu acho que os R.E.M. são uma banda a sério. São uma banda que gosta de música, que perseguem música e que conseguiram uma coisa rara, que é estupidamente rara, talvez o Radiohead tenham conseguido também, que é um equilíbrio entre aquilo que é a criatividade musical e uma carreira mainstream de uma banda, mesmo que seja menos mainstream, mas eu acho que a partir do momento em que foram mainstream nunca deixaram de fazer grandes salas. Eles até o último suspiro fizeram sempre salas gigantescas, portanto não, sempre achei que foi uma banda que soube entender muito bem o seu lugar e fazer um percurso absolutamente inacreditável. Eu escolhi um tema mais antigo porque acho que a discografia mais tardia dos R.E.M. não tem a mesma atenção, e eu acho que há coisas incríveis como este tema que eu adorava.
0: Sabes que eu julgo que o Revival, que é deste disco que tu escolheste, Reveal.
1: Sim, sim.
0: O Reveal é o disco preferido do Michael Stipe.
1: Ah, é? Reveal? Eu percebo, é um disco absolutamente incrível. Todo o disco, aliás. Mas esta canção, eu acho que os R.E.M. sempre foram muito bons a fazer baladas. O registro do Michael Stipe, aquele registro assim meio agudo que ele tem, soa. Aliás, eu acho que ele canta como ninguém. Ele é um chamado.
0: A capela é incrível.
1: Ele chama-se um cantor, não cantor. Ele não é bem um cantor. É como o Rurinho. Não é? Tipo, são pessoas que nem precisam cantar, ou como Tom Waits, só precisam dizer e aquilo soa logo bem. Há um timbre qualquer na voz do Michael Stipe que é tão melancólico quando é aplicado nestes temas, pronto, em mais balada, mais lentos. Eu acho que são inacreditáveis. E depois ele escreve como ninguém, são letras que não se compreendem muito bem, parece aqueles registros de Dada em que as que são todas coisas coladas umas com as outras e depois aquilo há de fazer um sentido superior. Não sei, acho tudo aquilo que eu chamo high art, não é? Acho que os R.E.M. fizeram uma carreira disso, e eu tenho uma admiração gigantesca por eles e pelo Michael Stipe, pelos músicos todos.
0: Agora há uma grande pressão para que eles voltem, não é? Para fazer um revival.
1: Não sei, eu não tinha nada contra, iria ver, mas não parece que sejam esse género de músicas. Aliás, os músicos deles, o Michael Stipe agora vai fazer um disco a solo, que vai lançar em breve, e os músicos deles estão envolvidos em inúmeros projetos e estão sempre a tocar em todo lado. Portanto, eu acho que eles gostam de música e têm a herança dos R.E.M. que eles cuidam muito bem. Aliás, eu acho que é das bandas que cuidam melhor da sua herança e que estão sempre a lançar coisas novas e reedições e a lembrar as pessoas do seu percurso. Eu acho que eles gerem isso muito bem. Eu acho que está bem assim. Eu acho que há uma ideia às vezes que as bandas têm que continuar até caírem, mas acho que não. Eu acho que cada um faz aquilo que lhe apetece, e esta banda é uma banda punk, não temos que nos lembrar disso. Os R.E.M. são, na sua genes, uma banda de punk rock, na realidade. E está lá isso de baixo. Portanto, não percebo. Se quiserem fazer isso, será mesmo pelo dinheiro. E vão dizê-lo.
0: Olha, mas aqui é difícil encontrar o punk dos R.E.M. neste tema que escolheste. É bem nostálgico. Talvez, sim, bem, sim. Bem, I'll Take the Rain, já vamos falar sobre ele.

0: I'll Take the Rain, aqui uma canção assim com alguma tristeza.
1: Muito emotiva esta canção.
0: Uma certa resignação ao cansaço, não é?
1: É um bocadinho. Uma canção cansada, não é? Eu gosto disso, gosto disso.
0: E
1: é
0: mas tu não és nada assim, pá, não. Ou também tens esse lado de vez em quando de deitares a toalha ao chão?
1: Não, eu acho que é uma alegria muito grande às vezes em deitar a toalha ao chão e dizer esta coisa não vou fazer. Mas era muito. Havia coisas que eu não. Sentia sempre que não podia desistir. Eu acho que não, às vezes uma pessoa faz bem desistir e dizer isto não interessa. Às vezes quando as coisas não correm exatamente da forma que uma pessoa imaginou e depois reiteradamente elas continuam no mesmo sítio, não vale a pena uma pessoa também estar, como diz aqui a música, I'll Take the Rain, está tudo bem. Mas eu acho que isso é uma coisa que vem com a idade, não é uma coisa que aconteça na juventude, uma pessoa tem mais dificuldade em aceitar que as coisas não sejam como a pessoa imaginou. E esta canção é uma canção, vai, uma espécie de uma daquelas baladas, uma balada clássica dos R.E.M., que é uma balada adulta, não é? É uma coisa que eu acho que eles fazem desde muito cedo. O Michael Stipe,
0: Everybody Hurts, por exemplo.
1: Everybody Hurts é uma canção meio, muito adulta, não é? Eu acho que eles fazem muito bem isso. Fazem estas canções que vão a um sítio muito específico da vida de toda a gente, apesar da canção não ser praticamente sobre nada. É uma coisa que eu adoro quando se me perguntarem sobre o que é esta canção, eu não faço a mais pequena ideia. Mas quando a ouço, eu quase que ia jurar também acerca de mim um bocadinho. Portanto, isso é, eu acho que é a grande maravilha da música pop. É um bocado essa plasticidade das canções que não são um bocadinho acerca de nada. Eu aprendi isso muito cedo, porque logo com o primeiro disco, o Silence 4, as pessoas perguntavam sobre o que é que eram as músicas e eu estúpido dizia. Até que um dia eu recebi uma carta de um fã, uma pessoa que tinha ouvido a canção e gostava, uma canção específica, e disse-me qual era o significado da canção para esta pessoa. E eu pensei para mim, caramba, é muito melhor do que aquilo que a fez acontecer, mas muito melhor, era tipo 20 vezes um significado mais incrível, mais sentimental, mais emocionante. E eu pensei, nunca mais contas minhas, não vale a pena. Eu estou a estragar, no fundo, uma experiência. Posso estar a estragar uma experiência às pessoas, porque ninguém disse que esta música é sobre mim, nem sobre aquilo que eu passei. Isso já não interessa absolutamente para nada. Ou seja, a partir do momento que uma pessoa lança a canção, eu diria que o criador é a parte mais irrelevante da canção. Sim. Solamente irrelevante. É indiferente saber que se foi ele que fez ou se foi outra pessoa qualquer, ou se fala sobre ele ou sobre outra coisa qualquer. Portanto, esta canção é uma dessas. Eu sinto que as canções de R.E.M. são quase todas sobre mim. Ainda bem.
0: Isso tem a ver muito, de facto, com a escrita do Stipe, porque tem frases enigmáticas, não é? E que em momentos diferentes da tua vida tu lhe atribuíste significados até diferentes.
1: Exatamente.
0: Certamente eu ouvi canções dos R.E.M. há 20 anos que hoje ouço-as e sinto outra coisa, não é?
1: Sim, e há uma coisa engraçada sobre as músicas deles, é que muitas bandas envelhecem, ou seja, o som envelhece.
0: Sim.
1: Ficam deslocadas do tempo em que estamos do presente, mas as dos R.E.M. curiosamente não. Talvez os primeiros discos soem de facto um bocadinho mais distantes pela forma como eram gravados e a forma trabalhada como tudo aquilo era, mas
0: mais visceral, não é?
1: Era. Mas, por exemplo, as gravações dos Velvet Underground continuam, eu não mudava uma vírgula aquilo, aquele volume todo, aquele ruído todo que está presente naquilo, a voz parece que às vezes está toda estragadona. Pá, está tudo bem.
0: Aquilo estava tudo estragadão.
1: Estava, não. Ou seja, eu às vezes acho que isto é uma coisa que me fascina muito ao longo dos últimos anos, que é a natureza do som tem muito a ver com a forma como nós ouvimos a música também. Às vezes uma pessoa procura esta coisa cristalina do som e também o design de som está muito ligado à forma como uma pessoa ouve a canção. Eu lembro, por exemplo, eu cada vez que ouço o Smashing Pumpkins estão todas numa área muito aguda, é tudo muito, a voz dele, tudo, as guitarras, é tudo numa zona muito dos espectros sonoros, estão todas numa zona treble, não é? Estão todas lá para cima, eu parece que tenho sempre pôr o baixo para cima para aquilo ser mais equilibrado. Ou seja, Eu acho que o som e a forma como as coisas são gravadas dizem também muito sobre as bandas. E os R.E.M., que trabalharam com um produtor, que é o Scott Litt, durante anos a fio, eles conseguiram também manter uma certa sonoridade que lhes é muito particular. Ou seja, quando eu ouço, identifico-os logo. Logo o primeiro acorde, a forma como as guitarras são gravadas.
0: Também aquela sonoridade de Rickenbacker de 12 cordas,
1: sim,
0: não é?
1: Sim,
0: é inconfundível.
1: Inconfundível. Mas lá está, tem o bandolim, sim, ou seja, eles têm alguns ganchos pertencentes ao tipo de som deles. Mas eu hoje consigo ouvir uma canção deles e não achar que ela foi feita em 1872, portanto, uhum. Está tudo bem.
0: Mas acho engraçado isso que dizias, que às vezes a forma como foi gravada na altura, a ideia inicial, às vezes pode marcar a canção e tu tentas replicar de outras maneiras e nunca mais consegues chegar lá. Eu sinto... Enquanto artista sinto às vezes isso.
1: Não, isso
0: tu gravas uma maquete e depois nunca mais aquilo vai soar da mesma maneira.
1: E
0: às vezes deixo ir takes da treta para a mistura final.
1: Mas isso também acontece por uma razão. É porque na demo, a demo encerra uma coisa que é difícil transpor. A demo tem um momento em que uma pessoa descobriu a canção. Uhum. E essa maravilha, esse momento maravilhoso está lá. E nós depois ouvimos inúmeras vezes essa coisa e começamos a gostar dessa coisa. E depois, quando gravamos, parece uma repetição meio torta, apesar de mais bem gravada,
0: exato,
1: meio torta dessa coisa. Aliás, eu aconselho sempre todos os músicos a não ouvirem muito as suas próprias maquetes, porque depois vai ser uma desilusão quando gravarem o disco. Porque eu próprio tento, eu evito, porque quando ouço, eu hoje já aceito mais, mas há muitas vezes que as vozes das maquetes foram parar à voz final, porque acontece inúmeras vezes, porque há qualquer coisa que aconteceu.
0: Não está lá.
1: Eu lembro que o Superstars, a música Superstars que eu fiz há imensos anos, quando fui fazer a voz de estúdio, é que foi no mesmo dia. Eu tinha a canção já praticamente feita, aquilo teve uma história assim meio rocambolesca. Nós fomos para o estúdio para o Porto gravar a bateria, que era a única coisa que faltava. Só que depois o nosso baterista não pôde ir. Eu é que acabei por gravar a bateria e depois eu tinha que fechar a música naquele dia, só que a letra não estava toda escrita. Então eu acabei de escrever a letra toda no chão do estúdio e gravei no próprio dia a voz, mas houve uma parte da letra que eu tinha gravado em casa, que era logo a forma como entrava, que eu gostava mais da forma como entrava, e gravei aquilo repetidas vezes e nunca gostei, e usámos a parte que eu gravei em casa. Ou seja, as primeiras três frases eu gravei em casa e tudo o resto são no estúdio. Ou seja, essas particularidades, eu acho que eu antes sentia essas particularidades uma espécie de uma... Pronto, um defeito.
0: Uma fragilidade,
1: hoje,
0: não é?
1: Mas ao contrário, eu hoje cada vez mais... essas são as partes que eu gosto mais. Olha, isto ficou assim. Olha esta parte. Olha aquela pandeireta que caiu lá no chão, ficou para sempre nesta gravação. Eu gosto dessa coisa. Sim. De manter. E às vezes não sei porquê toma-se as decisões. Não, essa, a pandeireta caiu, fica. Pronto, fica. Essa não tiramos
0: então
1: mais.
0: Então eu tinha razão quando comecei por dizer que tu odiavas ser perfeccionista, não é?
1: Não, isso, eu estou sempre à procura. Eu lembro-me que houve uma... uma vez estávamos a gravar com o nosso baterista, sempre o Sérgio Nascimento, e ele estava a gravar. E ele, quando estava a gravar, havia uma parte da música que parava, e ele não tocava, e tocava passado, sei lá, 20 segundos. E ele, nesse momento em que aquilo para, em que ele não é suposto tocar, ele não estava muito contente com o som da tarola e começou a experimentar a tarola e fazia pracum, tracum, e isso ficou na canção. E eu pensei, quando ele fez aquilo, eu pensei assim, isto já não sai. Porque havia qualquer coisa naquilo, como se ele estivesse, de facto, a testar uma coisa. E eu pensei, isto vai ficar lá. Eu gosto desta coisa que ele...
0: Não, não era cerebral, não era? Era uma coisa
1: Não, ele estava... Eu disse, logo, isto vai ficar...
0: Intuição.
1: Ele dizia-me assim, certeza, isso não faz parte da música. Eu, agora já faz, agora está bom. Está bom assim. E eu gosto dessa... Eu gosto dessa imprevisibilidade das coisas a acontecer.
0: Uhum.
1: E pronto, eu de facto, às vezes consigo ser muito cerebral a tratar as canções. Por isso eu tenho que deixar ir essas coisas. Ou seja, quando elas acontecem, eu já nem desmexo mais. Tipo, até as ponho lá na timeline. Escrevo sempre uma coisa abaixo e embaixo, não é para tirar. Isto não é para tirar, que, como quem diz, isto não é um erro. Está mesmo para estar aqui. E estou sempre a escrever isso nas minhas timelines, porque tento, vá, que a música não seja uma coisa 1 mais 1 igual a 2, e 2 mais 2 igual a 4, senão aquilo fica tudo muito, muito chato, nem eu vou querer ouvir aqui.
0: Mas talvez haja depois o outro lado meio obsessivo que eu vou tentar desenvolver. Não sei se é verdade ou não, vais-me ajudar. Mas vamos aqui a outra escolha tua. Vamos aqui fazer uma coisa assim meio imprevisível. Os B-52s vêm aqui com
1: B-52s.
0: Deadbeat Club.
1: Deadbeat Club.
0: Já vai explicar porquê, pode ser?
1: Pode ser.
0: Deadbeat Club.
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0: Índice médio de felicidade dos B-52s aqui numa escolha do David Fonseca, que é o nosso convidado esta semana. David, ajuda-me lá a perceber então aqui esta escolha dos B-52s.
1: Olha, eu vi os B-52s pela primeira vez na MTV Alternativa, o programa chamava 120 Minutos. Ouvi o Rock Lobster e o Dance This Mess Around e achei logo esta banda é absurda e adorei-os. E depois, uma vez, fui de férias com os meus pais para a casa dos meus pais em Peniche, e antes de ir, comprei este vinil, Cosmic Thing, e gravei numa cassete, que não tinha vinil em casa dos meus avós, e levei-o para ouvir, e ouvi durante o mês inteiro este disco, e literalmente ouvi-o faixa a faixa. Eu ouvi-o tantas vezes que ouvi às vezes só a bateria, às vezes tentava ouvir só o baixo, como estava a contar há bocado. E é um disco que eu acho que tem lá dentro duas coisas, para mim, essenciais. Uma, tem a festa. É um disco estranhamente festivo. Eu sinto sempre que estão num descapotável daqueles antigos, aqueles dos anos 60, e que vão todos com os cabelos ao vento e que têm todas perucas. Portanto, eu também quero lá estar. Portanto, essa é logo uma vontade imensa que eu tenho de ouvir isto. E a outra, eu acho que é uma banda extremamente melancólica. Eu não consigo explicar porquê. Não sei se são as vozes delas. Eu, quando às vezes há uma canção deste disco que é o Rome, que eu adoro, há um final, o disco acaba com um instrumental, que eu adoro o instrumental, ouvi o instrumental vezes sem conta, e eu sinto que há qualquer coisa de melancólico, ao mesmo tempo numa canção, uma banda tão festiva quanto esta. É isso que eu gosto mais dos B-52s, é que, apesar da festa ser enorme, eles carregam sempre uma emoção lá dentro que eu não consigo bem explicar. E depois, em cima disso tudo, metem-me para mim a cereja, que é o absurdo total, como elas diziam nas entrevistas: as perucas são melhores quando são mais altas. E eu tudo isso. Aliás, tem uma canção que se chama Wig, peruca. Um do refrão diz: What's that on your head? A wig. Isso era o refrão. E eu pensava, e tem uma música que se chama 608-0842, que é só um número de telefone. E tudo isso, eu acho que quando as canções entram para um universo que, repara, não é uma anedota, eu não gosto das anedotas nas músicas, mas é um universo quase que paralelo, onde há uma coisa a passar-se que não se está a passar aqui no nosso mundo terreno, mas é muito fácil passar para lá, é só pôr esta música e estamos lá todos. Eu gosto muito dessa.
0: E tu alguma vez fizeste essa viagem em discos teus, esse lado meio psicadélico, meio
1: instrumentalista? Eu acho que há coisas nos meus discos que abordam essas coisas, mas não são muito populares. Por norma ficam só nos discos, mesmo nos concertos ao vivo não têm muito esse lugar, mas eu sinto que sim, sinto que muitas vezes fui aqui e ali aliás, há canções que eu já fiz onde tento pôr um bocadinho esse absurdo, às vezes nas letras, às vezes com uma piscadela de olho aos meus letristas favoritos portugueses, como é o caso do Reninho, que eu sou uber fã. Acho que é talvez o melhor escritor para música popular dos nossos tempos, é o Reninho.
0: Subscrevo totalmente.
1: Eu lembro-me quando a primeira vez, o GNR foi a primeira banda que eu vi ao vivo na minha vida, e lembro-me, assim, a primeira banda a sério, porque a primeira foi o Zé, mas foi-se, mas pronto, isso é outras vidas. Mas lembro-me de estar a ver o Reninho e pensar: nada disto faz sentido, e ao mesmo tempo faz um sentido muito grande. Ou seja, há uma energia nas letras dele que é muito juvenil e muito, e ao mesmo tempo muito contra o que está estabelecido. E os B-52s são iguais, e eu sinto que às vezes as minhas canções, apesar de não ser, eu não sou esse tipo de pessoa, eu acho que às vezes é difícil inventar um alter ego, mas eu sinto que sou influenciado por eles, influenciado na maneira mais simples possível, mas não, quer dizer, não carrego essa pessoa dentro de mim, infelizmente, gostava muito, mas não está lá.
0: Mas quando estás no processo criativo, carregas essas tuas paixões e essas canções que fazem parte da tua vida, estão presentes ou não?
1: Eu acho que quando uma pessoa está a escrever, está tudo presente. mas tudo. E eu, quando digo tudo, é desde as canções que uma pessoa ouviu, aos acordes que uma pessoa experimentou, à conversa que teve hoje de manhã, à pessoa que viu ontem quando estava no metro. Eu acho que está tudo, tudo é possível. Ou seja,
0: E não vale a pena fugir disso, não é?
1: Não.
0: Porque há aquela ideia de que o processo criativo é uma coisa que tem que ser íntegra, não é? Tem que ser só pode partir de ti, da tua musa.
1: Não. Na realidade, eu nem acredito muito nesses fenómenos de inspiração, não acredito em nada disso. Eu acredito que a música é a fruto do momento, tanto que eu faço música um bocadinho como quem vai para o trabalho, aquela coisa, hoje à tarde vou fazer música, pronto, e vou. Eu vou não na expectativa de que a musa deixe de alguma maneira e que eu tenha uma ideia boa, mas no fundo de será que eu consigo sintetizar onde é que eu estou neste momento, o que é que eu vi até agora, o que é que me impressionou hoje, o que é que hoje eu tenho na cabeça que possa servir de alguma forma isto que eu faço.
0: Mas estás a descrever uma coisa quase como a disciplina de um escritor.
1: Sim.
0: É um bocadinho por aí?
1: É.
0: Ou és também aquele tipo que tem o telemóvel por perto e grava qualquer ideia que a guitarra está por ali, o teclado está por ali?
1: Também. Aliás, o meu telemóvel deve ter por mês 30 coisas, à vontade, estão lá sempre. Mas não quer dizer que elas se vão tornar alguma coisa.
0: Exato.
1: Na realidade, não, nem faço ideia. Quando ponho lá as coisas, depois geralmente eu ponho isso tudo numa timeline enorme e vou ouvi-las todas. E posso dizer que grande parte nem sei porque é que elas servem.
0: E às vezes até te sugerem outras coisas, não é?
1: Sugerem. Sabes, eu teria algumas lições válidas do meu curso de cinema. E uma das mais válidas que eu... Assim, mas que foi uma lição de vida. Eu lembro-me quando eu tive uma disciplina de escrita de argumento. Uma coisa que eu era terrível, que não tinha jeito nenhum. Mas que tivemos de escrever uma curta-metragem, uma coisa simples de 5, 10 minutos. E eu lembro-me de não ter ideia nenhuma, não fazia ideia o que havia de fazer. E passou-se uma semana e tivemos aulas outra vez. E o professor perguntou-me o que é que eu estava a trabalhar. E disse que nada, que não tinha ideia nenhuma e que não fazia ideia o que havia de fazer. E que não sabia sequer como é que havia de começar. E ele disse-me que... E disse-lhe, não sabia mesmo. E eu perguntei-lhe conselhos. E ele disse-me que eu tinha que começar a escrever sempre à mesma hora. E eu pensei assim, mas à mesma hora... Sim, por exemplo, imagina, começas a escrever entre as 10 e o meio-dia. E escreves todos os dias entre as 10 ao meio-dia. Eu, pronto, do topo dos meus 21 anos, mas se eu me sentar às 10 da manhã e não tiver ideia nenhuma, o que é que eu faço até ao meio-dia? E ele diz-me a resposta mais brilhante sempre. Ele diz, então ficas lá sentado.
0: Exato.
1: E eu ouvi aquilo e pensei assim, já estou a perceber o que é que ele quer dizer. Eu gosto quando, ou seja, para já ele entrou por um sítio que é o meu preferido, que é a ideia do absurdo, não é? Uma pessoa ficar sentada durante 2 horas num sítio onde não vai acontecer nada. Mas eu captei o que é que ele me estava a dizer. Ele, no fundo, o que me estava a dizer era que escrever, tal como, ou seja, criar, também era uma questão de disciplina. Ou seja, uma pessoa tinha que se colocar nesse sítio, que as coisas não me iam acontecer. Yeah. Que eu tinha que me colocar num sítio e colocar-me repetidamente nesse sítio para estar presente quando efetivamente eu conseguisse pegar essas coisas. Eu acho que isso é uma lição muito valiosa que eu levo até hoje e ainda hoje uso muito. E pronto, muitas vezes chego a casa, depois eu tenho um sítio às vezes onde vou para estar a fazer canções. E quando volto, às vezes a minha mulher pergunta-me se eu fiz alguma canção. Eu disse, não fiz nada. Hoje foi um dia horrível. Estive lá durante 5 horas, fiz tum-tum-tum-tum, plim-plim-plim-plim, depois no fim ouvi e disse, não gosto. E fui para casa. Pronto, está bom. Mas é assim, eu acho que esta atividade... Por isso é que eu fico muito confuso. Fico mesmo confuso quando há músicos que gostam muito daquilo que fazem. Porque eu, honestamente, eu não gosto de quase nada daquilo.
0: Eu acho que subjacente ao processo criativo... Há uma disciplina e trabalho árduo.
1: Tem que haver.
0: Tens um momento de inspiração, alguma coisa que te suscita uma canção, não é?
1: Sim.
0: Mas depois tens que a trabalhar exaustivamente durante muito tempo até ela ganhar alguma forma que mas, eventualmente repara, tenhas imaginado.
1: Eu estou muito perto... Eu estou muito perto de outras atividades artísticas que não a música e gosto muito de outras coisas. E não conheço nenhuma atividade artística, nenhuma, absolutamente nenhuma, onde as coisas só funcionem com uma espécie de uma dedicação um bocado cega. Não... Todas, desde a pintura à fotografia, mesmo as pessoas fazem instalação, performance, tudo. Tudo o que acontece no mundo artístico tem tem que ter muito pensamento, muita, somente pensamento por trás. Ou seja, quando se pergunta a um fotógrafo se, como é que ele tira aquela fotografia, eu acho que na realidade nunca ninguém faz a pergunta e é como é que pensaste esta fotografia.
0: Pois. E é aqui que eu quero entrar com o teu lado mais obsessivo, porque eu vejo os teus espetáculos, ouço as tuas canções, mas sobretudo nos espetáculos e na forma como tu comunicas os teus discos, são altamente conceptuais, são nada feito ao acaso, é uma sensação que eu tenho. Partilhas disso? É uma certa obsessão que tu tens quando tens um disco, tens toda uma moldura já fechada.
1: É exatamente isso. Eu quero a moldura porque a mim, na realidade, interessa mais a moldura do que as canções em si. Acho muito mais interessante para mim e espero que seja mais interessante para as pessoas também. Ou seja, para mim faz algum sentido quando aquilo que eu estou a fazer não é uma canção. A canção é só uma das partes daquilo que estou a tentar desenhar. Mas a mim é mais interessante quando a canção está ligada com uma imagem, quando está ligada com um momento que acontece ao vivo, quando tudo aquilo é uma espécie de um organismo vivo com pernas e que anda. Uhum. Parece meio assustador, não é? Eu gosto quando aquilo começa a ficar. E quanto mais se alimenta isso, mais difícil depois é retroceder. Ou seja, depois eu já não quero. Porque é muito divertido. Uhum. Me dá muito trabalho. Sim. É uma coisa muito. Às vezes, eu digo muitas vezes quando acabo de fazer as digressões e quando nós finalmente vamos tocar ao vivo. As coisas, quando já começam a estar mais ou menos montadas, eu sinto que pronto, agora já posso relaxar um bocadinho mais e digo sempre essas palavras fatídicas, as palavras do bêbado, não é? Nunca mais bêbado, nunca mais bebo na vida, não é? Aquela frase da ressaca. Eu digo muitas vezes isto, tipo, nunca mais meto nisto, nunca mais, foi a última vez. E quando dou por ela, já estou outra vez, não. Pronto, não há. É a minha maneira de ser.
0: E ainda por cima, acho que te dificultas, não é? Pois a fasquia é demasiado elevada. Nós temos um parceiro que é teu, que também é meu parceiro, que é o Paulo Morta Pereira, que é o teu companheiro. Tinhas um espetáculo, só os dois, que era feito ao pormenor, ao segundo, em que estavas, tinhas saída, disse porque ele me contou, tinha indicações já ao segundo no auricular, para onde é que tinhas que ir, com quem é que tinhas que interagir. Isso é um trabalho que quem está a ver está só a ter prazer em vê-lo, porque está tudo a funcionar, mas aquilo é um trabalho de uma encenação.
1: Mas é suposto ser assim,
0: uma produção brutal.
1: Mas é suposto ser assim. Eu quero, aliás, eu acho que as coisas mais que parecem mais simples são aquelas que dão mais trabalho, porque dá muito trabalho fazer com que elas pareçam simples. Uhum. E eu acho que isso é uma coisa que eu acho que para quem vê é muito agradável ver uma coisa simples a acontecer. Sim. Só acontecer. E não interessa, e eu tenho muita dificuldade às vezes quando dizem para explicar como é que se faz, não vale a pena, porque eu acho que sinto que é um bocadinho como o truque do mágico.
0: Isso.
1: Quando as pessoas entendem, já não tem tanta piada, porque aquilo tem piada quando parece simples, quando parece que é uma coisa que
0: simplesmente
1: está
0: quase
1: a acontecer,
0: não é?
1: Mas dá muito trabalho a acontecer. E eu ponho mais vezes em situações, porque às vezes é difícil, uma vez que a ideia está na minha cabeça, e esse é eu acho que é talvez o principal problema, uma vez que a ideia se aloja na minha cabeça, é difícil eu não fazê-la.
0: Mas tu... ainda tens outros pormenores engraçados. Às vezes o Paulo conta-me que tu, a minutos do concerto ou a meia hora do concerto, decides fazer uma mudança que pode comprometer tudo, não é? Assim, tecnicamente pode correr tudo mal.
1: Sabes que é uma coisa que eu não gosto muito, que é quando há a sensação de que está tudo muito ensaiado e que nós vamos repetir uma coisa exatamente da forma como nós fizemos. Uhum. E eu sinto que tem que haver um elemento um bocado caótico, uma espécie de um pó meio caótico que nós colocamos, que nos põe um bocadinho em bicos de pés o tempo todo. E que nós o tempo todo nunca temos exatamente a certeza se aquilo vai funcionar. E quando não funciona, é uma coisa que eu não sei explicar bem, porque às vezes não funciona. E quando não funciona, há um prazer gigantesco que eu tenho quando aquilo não funciona. Não é ao contrário. Sinto o circo a arder e sinto que aquilo não está a funcionar nada como era suposto e que agora entramos num bocadinho no terreno do absurdo, não é? O artista foi lá, ele montou aquilo tudo e depois aquilo caiu tudo. Lembro-me sempre um amigo meu que uma vez, há muitos anos, fizemos uma brincadeira, uma espécie de uma exposição coletiva de arte e a obra dele era um corrimão de umas escadas que estava em cima de umas escadas. Isto era assim, umas escadinhas pequeninas, e o corrimão estava em cima das escadas. Só que ele pôs o corrimão de ferro em cima das escadas. Só que não o parafusou, estava só em cima. E eu disse-lhe assim, olha, isto é perigoso, porque as pessoas vão pôr aqui a mão, isto vai cair. E ele, mas é mesmo assim. A obra chama-se, ai, que eu já parti a obra ao senhor. E eu achei assim, eu achei. Eu, para já, grande shout-out ao GP, que lhe me disse isto. E eu lembro-me dele dizer isto, eu pensei, é exatamente isso. Ou seja, é o prazer de ver uma coisa má acontecer, caótica, e dela acontecer, e depois logo se vê. Logo
0: sim, se vê o que acontece. Mas também implica também uma grande autoconfiança e uma capacidade depois de improvisação para dar a volta ao texto.
1: E uma grande lápide, não queria saber.
0: Isso, exatamente. Seguir em frente.
1: Sim, exato.
0: O verdadeiro artista. Olha, vamos ter que acelerar aqui um bocadinho.
1: Vamos.
0: Para os Pixies, pá, obrigado por me trazer as Pixies. Obrigaste-me a ir ouvir a música, Ana, que eu amei durante... era fascinado por esta canção. E agora, quando eu fui ouvir, de repente dei por mim a ouvir todos os discos dos Pixies e a chamar os meus filhos. Atenção, vocês já sentiram esta energia e a olharem para mim com cara de estúpidos.

0: Mas estes, que banda incrível esta, que continua absolutamente atual, não é?
1: Olha, sabes que eu fico muito feliz por eles. Por eles, no fundo, acabarem por ter um sucesso que não tiveram.
0: Isso, exato.
1: E um sucesso que nunca mais acaba. Andam a tocar em festivais que há 20 anos. Tipo,
0: é tipo Skewer, de repente também renasceram das
1: cinzas. É impressionante, acho-os impressionantes. Olha, foi o único concerto. Eu vi-os, só os vi uma vez. E depois, eu não sou muito de andar depois atrás das bandas nostálgicas. Eu vi-os uma vez e está bom. E adorei. Foi em Paredes de Coura, a primeira vez que eles vieram cá. Vi-os na noite dos Arcade Fire. E foi o primeiro e único concerto até hoje em que eu sabia as letras todas e conhecia as canções todas que eles tocaram. Nunca me tinha acontecido. Eu pensava assim, eu também conheço esta. Portanto, eu conhecia todas. Portanto, um fã total. E esta banda, pronto, eu acho que sem Pixies nem sequer fazia música, porque foi com eles que eu aprendi a tocar acordes, foi com eles que eu aprendi, porque os acordes eram fáceis, esta canção aprendi a tocar, foi das primeiras canções que eu aprendi a tocar na guitarra, portanto, eles têm um significado, de facto, muito grande para mim como compositor e como ouvinte de música, então, absurdo, fazem parte da minha adolescência, quer dizer, conheço isto tudo de cor, estas canções todas.
0: E tu tinhas uma tribo com quem partilhavas estas canções ou não?
1: Sim.
0: Lá em Leiria, como é
1: Sim,
0: que era? Em Marrazes havia malta que tinha também assim... Acho que Leiria sempre teve assim um lado meio alternativo,
1: sim,
0: não é?
1: Sim, sim. Havia muita gente que ouvia muita música alternativa. Na realidade, o meu grupo de amigos quase todo eu tinha um amigo meu, por exemplo, que só ouvia música portuguesa alternativa, Dama Romanta. Tinha outro amigo que só ouvia Nick Cave e os Bauhaus.
0: Havia mais gótico.
1: Havia muito essa cena em Leiria do pessoal que vestia todo cinzento e preto, isso era uma coisa que não me dizia muito, mas também havia muito essa malta, havia as tribos, os metálicos, os
0: Tu não tinhas tribo?
1: Não. Não, eu era da tribo dos malucos, não é?
0: Eu estava aqui a chamar a atenção porque já falaste disso, de acabaste por ir para começar a fazer música para combater o ócio, o tédio. É um bocadinho isso?
1: Não havia muito para fazer. Leiria era uma cidade eu comecei a tocar guitarra em Peniche, porque ia para lá. A minha mãe tinha uma eco em casa, não sei porquê, e eu levei aquilo para Peniche e foi assim que eu aprendi a tocar guitarra. E depois, mais tarde, eu quando entrei nas Belas Artes, eu quase lá não metia lá os pés, basicamente, e passava a vida. Eu morava numa residência de estudantes ali no Largo de Santa Isabel e encontrei mais três ou quatro pessoas que tocavam guitarra e nós passávamos o dia todo a tocar Pixies e R.E.M. e Nirvana, e, enfim, e aprendi muito com eles a tocar guitarra, a tocarmos acordes e tal. E no segundo ano das Belas Artes, eu desisti do curso a meio e dei por mim em Leiria. E aí sim, em Leiria, sozinho, porque os meus amigos estavam todos a estudar fora, e dei por mim sozinho na cidade durante 6 meses, e o tédio era tal que formei o Challenge Four. Foi assim, os Challenge Four surgiram por tédio, porque eu não sabia o que é que havia de fazer. E pensei assim, pronto, olha, vou fazer qualquer coisa, vou.
0: E foi fácil encontrar malta?
1: Não. O Tozé, eu comecei a tocar com o Tozé porque o Tozé era...
0: O baterista, né?
1: Era o baterista, ele era namorado de uma amiga da minha namorada. Portanto, foi assim que a gente se conheceu. E ele disse-me que tocava bateria, disse que tinha bateria numa garagem. Então foi assim, fomos para lá. Aliás, as primeiras canções que a gente tocou era Pixies e Nirvana, era o que a gente tocava lá. E depois eu um dia trouxe as minhas canções e começámos a fazer, a experimentar nessa altura. E eu disse, se calhar a gente formava aqui uma banda. A Sofia, não a conhecia de lado nenhum, via numa esplanada a cantar, se não me engano, ou era Edith Piaf, ou era as Four Non Blondes a cantar. Ele estava a cantar e pensei, vai ser esta. E vou convidar esta para a minha banda. Foi assim. E o Rui veio parar à banda porque eu não conhecia nenhum músico, nenhum, zero. E perguntei assim a alguém, se alguém conhecia algum baixista e tal. E comecei a perguntar, alguém conhece um baixista? E houve alguém que me disse que o melhor baixista de Leiria, que era este tipo. Disseram-me assim, o melhor baixista é este tipo. E eu, mas quem é este tipo? E eu fui vê-lo, ele tocava numa banda de bares, acho eu, na altura, e convidei-o. E ele disse, está bem. E nunca apareceu. Ele nunca apareceu. E eu lembro-me que eu tive que usar psicologia invertida com ele, porque a gente tinha, pois já estávamos eu, o Tozé e ela, e basicamente eu liguei-lhe uma vez, por telefones, não havia telemóvel, e liguei-lhe uma vez e disse, olha, como tu nunca mais apareceste e eu não conheço músicos, queria que tu me recomendasse um bom baixista.
0: Ok.
1: Portanto, ou ele me dizia um, ou ia
0: ou
1: ele.
0: Aparecia.
1: E foi assim que ele apareceu. E foi

0: Foi assim que nós formámos o Silence 4. Portanto, nós vemos o dia em que ele apareceu como o primeiro dia do Silence 4, porque ele deu-nos para já foi ele que nos deu o melhor conselho para começarmos a banda, na realidade, que foi que a gente tinha um PA péssimo, não sei o quê. Ele disse: pá, e se a gente iniciasse isto acústico? E foi assim que o som da banda também começou um bocadinho, que reduzimos aquilo tudo ao mínimo, mas mantivemos, ou seja, as músicas do Silence 4, as pessoas, é difícil de imaginar, mas eram todas um rock, era tudo um ponto com muita força, muito Pixies de Nirvana na cabeça e tal. E depois aquilo não se percebia nada, não é? Diz: vamos fazer isto acústico. E o som do Silence 4 acaba por ter na sua gente um bocado essa angst, não é, dos teenagers, mas tudo em acústico. Eu acho que um dos mistérios da banda tem a ver com essa força entre as canções e o formato depois em que elas acabaram por sair. Teve a ver com isso, acho eu.
1: Ou seja, vocês anteciparam o sucesso que teve o MTV Unplugged.
0: Nem eu sabia que ia ser uma cena. Isso, cara, já era na altura, não faço ideia. Mas foi uma coisa. E sabes que é difícil. Hoje parece uma coisa fácil de adivinhar, mas ninguém adivinhava nada disso. Na altura, sim, nós éramos uma banda hiper alternativa.
1: Sim.
0: E estávamos
1: altamente, sim, improvável. Sim,
0: é improvável. Sim. Eu acho que a primeira pessoa que viu isso, assim, com olhos de ver, ou ouvidos de ouvir, foi o Mário Barreiros. Foi o. A primeira pessoa que eu ouvi a validar a banda de uma forma como eu nunca tinha visto, que era o maior produtor da música portuguesa na altura, dizer-nos: ai, sim, sim, eu quero produzir-vos, eu gosto muito da vossa banda, gosto das canções. E eu pensei: sim, este gajo gosta. Tipo, o que é que se passa com este tipo? Pá, e ele é que acabou por validar de alguma forma uma coisa que eu acho que nós víamos, eu acho que todos nós víamos lá dentro, que aquilo era especial para nós, não era? Uhum. Havia uma coisa especial. Mas eu acho que o Mário foi o primeiro que viu essa. Pronto, que havia qualquer coisa ali que saía fora um bocadinho dos trâmites normais, que havia ali canções fortes e que as coisas podiam resultar.
1: E o resto da história já a conhecemos.
0: Pois, exatamente.
1: Foi um grande sucesso e marcou de facto uma geração. Não sei se tens esse peso ou não, ou essa.
0: Não,
1: tens essa consciência, certamente. Mas...
0: Tenho porque me dizem. Repare, uhum. Eu continuo a tocar por aí e é muito rara a vez em que eu não vá a um sítio qualquer onde não falem do Silence 4. É muito raro. Os Silence 4 são uma marca, e ainda por cima, se as pessoas tiverem mais de 40 anos, falam-me imediatamente disso.
1: Claro. E este regresso permitiu precisamente perceber que ainda havia uma grande proximidade com aquilo que vocês fizeram.
0: Impressionante. E acho isso tudo impressionante para mim, que sou uma pessoa um pouco nostálgica, mas acho impressionante e acho bonito, pronto, que eu tenha participado numa coisa que tenha tido esse peso nas pessoas. Eu acho que todos nós estamos extremamente orgulhosos disso. A banda é uma coisa que se orgulha mais é disso, de termos tido essa oportunidade.
1: Olha, vamos aqui a outra escolha. Cocteau Twins, obrigado.
0: Cocteau Twins.
1: Heaven or Las Vegas.

0: aqui uma viagem triste, luminosa, não é? É mesmo isso, é aquela nostalgia que nos faz feliz.
1: Incrível, adoro. Não, eu acho que os Cosmic Twins marcaram muito a minha adolescência também, mas esta, apesar de não ouvir muita música antiga, é provavelmente os Cosmic Twins a banda que eu mais ouço do antigamente, porque continuo a ouvi-los como se eles tivessem lançado este disco ontem. Uhum. E podiam ter lançado este disco ontem e continuava a ser tão estranho e tão original e tão e a furar o mercado todo como foi na altura. Eu acho que é uma das bandas que a gente podia encapsular lá na nave espacial e para voltar daqui a 1000 anos e continuar a soar.
0: E ultrapassava o Tesla.
1: Ultrapassava, na boa.
0: Mas entretanto, nos últimos tempos apareceram aqui uns sucedâneos que também tiveram algum sucesso,
1: sim.
0: Tipo os Beach House, os sim. Cigarettes After Sex, aquelas
1: que
0: coisas.
1: Não, que até são muito bons, pelo contrário.
0: Dive e aquelas coisas assim.
1: E eu acho engraçado que às vezes quando há essas bandas que são claramente influenciadas por estas, eu acho bem, acho porque quando as ouço, elas não são de facto iguais, elas são iguais, são a este tempo, a esta uhum. forma.
0: Eles criaram esta coisa que é o Dream Pop, não é?
1: Exatamente.
0: Um shoegaze.
1: Uma coisa que nem sabe uma pessoa descrever o que é que está a acontecer. Uhum. Portanto, quando ouço músicas deles, nem sei bem se é uma guitarra, o que é um teclado, onde é que começa a voz, se aquilo é uma bateria. Ou seja, há uma forma tão abstrata de olhar para a música e depois o formato canção, que é uma coisa sim. que eu acho absurda. Eles escolheram depois no final fazerem canções, com refrões sim. e com... é tudo tão absurdo que eu... Esta banda sim eu adorava ver ao vivo, apesar de nem desconfiar como é que se põe uma coisa destas
0: ao pé. Vivo, não é? Pois deve ser muito difícil. Ou corre muito bem ou corre muito mal.
1: Ou corre muito mal, deve ser muito, muito difícil. Muito difícil.
0: Eu também acho que sim. Olha, temos que terminar, infelizmente. Pá, o tempo urge. E guardei aqui para o fim assim uma escolha que eu compreendo perfeitamente, porque eu acho que faz parte da nossa geração. Começou quando chegou cá o hip hop, quando aquele acid jazz e que nos contagiou, trouxeste De La Soul. E um disco maravilhoso que eu ando atrás dele lá não sei quanto tempo. E no outro dia mandei uma mensagem a um amigo meu que consegue arranjar sempre assim os discos fora da caixa. Eu disse: epá, tens que arranjar o primeiro disco dos De La Soul, que é uma referência. Foi uma fase da tua vida, essa cena do acid jazz.
1: Então, há uma coisa da minha vida que me liga a esta banda de uma maneira muito estranha, mas liga. Eu fui breakdancer nos anos no finais dos anos 80. Portanto, eu ouvi muita música pronto, ligada ao hip-hop, e havia muitas canções que nunca nem chegavam cá, eram coisas extremamente americanas, da cena do breakdance muito específicas, o Ollie and Jerry, coisas muito, muito específicas que eu ouvia na altura. E os De La Soul para mim são uma continuação desse tipo de música que eu adorava e continuo a adorar. Mas o De La Soul surge num momento para mim muito, muito chave, que é o momento em que eu descubro no cinema com o filme Do The Right Thing, o Spike Lee. Portanto, acabo por começar a descobrir o hip-hop naquela versão mais zangada dos Public Enemy, e depois aparecem os De La Soul, que faziam um hip-hop que não tinha bem a ver com aquele hip-hop que nós estávamos habituados a ouvir, do dinheiro e das mulheres e da ostentação e dos carros. Era um hip-hop que tinha a
0: mais
1: ver...
0: relaxado, mais irónico
1: e consciente. Ao mesmo tempo falava de coisas muito específicas sobre a droga nas ruas, mas de um ponto de vista completamente diferente daquilo que eu estava habituado a ouvir. E depois era a loucura, quer dizer, estes três tipos tinham os nomes deles eram ao contrário. Um chamava-se Positiveness, que era Sound Sop, ao contrário. E o outro era True Goy, que era Yogurt, ao contrário. Esses pormenores para mim são muito relevantes, porque assim, estes tipos moram no meu universo, que é o universo um bocadinho das pronto, tudo vale. Tudo, eu agora decidi que vai ser assim. E a primeira vez que eu ouvi isto, para já acho que eles têm um sentido de humor extraordinário que está no disco inteiro. Uhum. Acho que falam de coisas sérias, depois falam em coisas muito bem humoradas, mas sempre de um ponto de vista extremamente inteligente. As canções e a pastiche das canções que foram buscadas, não há uma coisa, uma nota tocada neste disco, é tudo feito de colagens.
0: Os samples todos.
1: Samples todos.
0: Aliás, eles estiveram fora do Spotify porque tinham tantos samples que os direitos de autor daquilo eram um bicho de cabeça.
1: Repara, há uma música que se chama que se chama A Little Bit of Soap, onde falam, que é muito curta, tem um minuto e tal deste disco, onde eles falam sobre o facto de um amigo deles cheirar mal e a música dizer que, pelo amor de Deus, vai até à casa de banho and use a little bit of soap. Só que o sample que faz isto é um sample que diz a little bit of soul. Soul.
0: Ah, okay.
1: E não soul. Porque só que nós ouvimos é a little bit of soul. E eles entendem como soap. E eu pensei assim, eu acho que é preciso uma imaginação fora do comum para imaginar sequer todo um universo à volta de só de uma brincadeira tão simples quanto esta. E depois inventar toda uma história e toda uma coisa só por causa de uma coisa. E eu senti esta, há uma certa... O que eu ouço neles é uma certa vibração juvenil da imaginação e de uma coisa que está viva, uma espécie de uma entidade viva que está em cada uma das canções, em cada uma das letras, em cada uma daquele bocadinho. E eu vi este disco mais uma vez gravado numa cassete do mesmo amigo que me gravou, o Jeff Buckley. Portanto, eu ouvi vezes e vezes sem conta. Há raps que sei de cor, mas não tenho coragem para fazer.
0: Eu também, pá. Eu adoro todo aquele universo, que era dos De La Soul, dos Tribe Called Quest, dos Gangstar, os Galeano.
1: Sim, sim, que entrou no S Jazz nos anos 90.
0: Ah, tão bom.
1: Coisas muito boas mesmo. Nessa altura houve coisas mesmo muito, muito boas a acontecer.
0: Ora, temos mesmo que terminar. Ajuda-me a perceber. Vamos ter novo disco, rapidamente, regresso a português, já percebi, já tivemos dois singles aqui extraordinários a antecipar, vamos ter concertos de apresentação, explica-me tudo.
1: Olha, vamos ter concertos de apresentação no dia 21 de novembro no Super Boca Arena, no dia 28 no Campo Pequeno em Lisboa, e vou ter o disco novo em finais de outubro, é um disco totalmente em português, o meu segundo totalmente em português, há que eu chamo o difícil segundo disco, não é? Aquela coisa do segundo disco. Portanto, eu quis voltar à ideia...
0: Porquê é que fugiste depois do Futuro Eu? Fugiste para o inglês outra vez?
1: Não fugi. Eu tenho um problema grave, que é só fazer aquilo que me apetece.
0: Yeah.
1: E basicamente foi isso que aconteceu. Às vezes as pessoas querem há justificações. Não há justificação nenhuma. Foi porque não me apeteceu. Agora precisam-me fazer isto, agora precisam-me fazer aquilo. Yeah. E eu acho que é uma coisa muito boa na minha atividade. E eu, mais uma coisa que eu preciso preservar é fazer exatamente aquilo que me apetece. Portanto, há uma personagem que eu gosto muito dos desenhos animados, que se chama Clarence. E o Clarence diz o que dizes, não quer saber, eu faço o que eu quiser. Eu digo muitas vezes, eu sou o Clarence, eu sou esse, eu também só quero fazer aquilo nesta atividade, eu só quero fazer aquilo que me apetecer. Portanto, foi isso. Apeteceu-me fazer um disco em português, apeteceu-me uma ideia de ser difícil fazer um disco em português, que não foi fácil a primeira vez, eu pensei a segunda ainda vai ser mais difícil. Eu acho que isso atraiu muito. É difícil, então deixa-me cá ver o que é que acontece. E por isso é que demorou tanto tempo. Na realidade, estou há 2 anos aqui a batalhar com isto. Este disco já teve outra vida há cerca de 2 anos. Eu fiz metade do disco e deitei todo para o lixo. Não era aquilo. Eu ouvi e pensei, não é para aqui. E deitei aquilo tudo para o lixo e comecei tudo do zero. Portanto, eu gosto desta ideia de uma pessoa estar a fazer uma coisa que é difícil. Que pronto. E isso é isso que eu estou a fazer neste momento. E estamos a preparar essa tour.
0: Bom, e os singles já antecipam que a coisa correu mesmo bem. Portanto,
1: eu
0: confesso... Como é que se chama o disco já agora? Ainda não sabe.
1: Não, ele tem. Não, mas ainda não vai ser, não vai sair.
0: Está bem. Então, olha, David, foi mesmo bom ter-te por cá. Gostei muito de estar esta horinha a falar contigo.
1: Adorei.
0: Vamos terminar com os De La Soul. 3 is the magic number.
1: Vamos a isso.
0: Neste caso é o 2, né? É o magic number,
1: dois,
0: o segundo em português.
1: Exatamente, é o segundo.
0: Embora tu já tenhas feito aqui e ali coisas em português,
1: sim,
0: não é?
1: Sim.
0: E outras aventuras em português, como Os Humanos.
1: Exatamente.
0: E os teus discos, e as tuas canções no Natal não são em português, mas
1: algumas são. Algumas são, já fiz o seu...
0: Temos este Natal, também temos ou não?
1: Sabes que eu não quero, mas que remédio tenho eu?
0: Eu acho
1: que este ano vai ser a 20ª canção de Natal que eu vou fazer. A 20ª. Eu pensei, mas como é que é possível?
0: Isso,
1: mas
0: isso,
1: sim, vai acontecer.
0: E corre sempre tão bem. Por favor, traz.
1: Vamos embora.
0: De La Soul a terminar este Índice Médio de Felicidade, que é também um podcast, pode ser ouvido nas habituais plataformas ou na app da Radar ou ainda em radarlisboa.fm. Até para a semana.

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1: Para lá do Mundial do Futebol, o grande evento deste verão deve ter sido o Eclipse. Diversas marcas aproveitaram um momento e fizeram peças publicitárias aludindo ao fenómeno. Mas desengane-se quem achar que isto é novo. A 17 de abril de 1912, que foi o último eclipse solar total visível em território de Portugal continental antes deste de agosto, a Bayer aproveitou o enorme impacto público para fazer um anúncio à aspirina que ainda hoje pode ser encontrado na publicação Ilustração Portuguesa. O anúncio do eclipse mostra um tubo de comprimidos de aspirina a tapar o sol, dizendo: "E os sábios surpreendidos constataram que não foi a lua, mas sim um tubo de comprimidos Bayer da aspirina que produziu o eclipse de 17 de abril." Delicioso. Enfim, seja o Mundial, os Jogos Olímpicos, o eclipse ou qualquer outra situação com impacto social, o aproveitamento pela publicidade é apenas normal. Afinal, ela é um dos espelhos da sociedade.
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0: Evangelho. Manual de ócio para combater o tédio.
1: Tem a palavra Rui Pedro Dâmaso, diretor do festival Sónica Ecrano.
2: Segunda-feira, início de semana, e a minha sugestão de leitura para os próximos dias é o livro Camori, Conversas sobre o Rap Crioulo em Portugal, que transcreve duas conversas organizadas no Barreiro, no final do ano passado, e nas quais participaram o LVC, o Goya, o Real Guns e a Vilma, e que confrontam o leitor com perguntas incómodas. Quem constrói a cidade? Quem a habita? O que é cultura? O que é que não é cultura? Porque é que a música mais ouvida em vários países lusófonos continua a ser tratada como um ruído feito por estrangeiros? É um livro muito importante, editado pelo Urutau, já pode ser encomendado, e será formalmente apresentado no sábado, no último dia do Sónica Ecrano, antes da exibição do filme Complot.

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1: Sejam bem-vindos ao Perdida na Música. Eu sou a Maria e hoje viajamos para 1971. Começamos no Canadá com uma das vozes mais luminosas e mais inquietas da canção popular do século XX, Joni Mitchell. 71 é um ano de ressaca e de transição. O sonho hippie já traz algumas nódoas, a guerra do Vietnã continua a atravessar consciências e televisores, e os movimentos pelos direitos civis e pelos direitos das mulheres ganham novas formas, enquanto a música parece procurar um outro lugar. O álbum Blue, de Joni Mitchell, é editado em 71 e rapidamente se torna um daqueles discos que parecem não envelhecer, porque na verdade nunca pertenceram apenas ao seu tempo. É um álbum escrito a partir de uma exposição quase radical da intimidade, desde amores a partidas, culpa, desejo, liberdade ou solidão. Joni Mitchell já tinha deixado o Canadá para trás e tornara-se uma figura central da cena folk norte-americana entre Nova York e a Califórnia. Vamos ouvir justamente Califórnia, uma carta de saudade escrita por alguém longe da costa oeste, entre memórias de Paris, Espanha e ilhas gregas, mas com o coração preso à Califórnia. Há nela uma espécie de alegria melancólica, um movimento entre a vontade de partir e a necessidade de regressar. Do Canadá para a Califórnia, abrimos a nossa máquina do tempo com Joni Mitchell e este incontornável Blue.

Seguimos então para os Estados Unidos e entramos pelo norte industrial, por uma cidade que em 71 carregava no corpo muitas das contradições da América. Detroit, a cidade dos automóveis, das fábricas, das linhas de montagem, mas também a cidade da Motown, essa máquina extraordinária de canções que durante os anos 60 tinha ajudado a pôr a música negra norte-americana no centro da cultura popular. Só que no início dos anos 70, alguma coisa estava a mudar. Havia a guerra no Vietnã, a pobreza urbana, a violência policial e a segregação que persistia sob outras formas, a devastação ambiental, a sensação de que o país prometido se estava a desfazer. É neste contexto que Marvin Gaye, até então conhecido sobretudo como uma das vozes românticas da Motown, decide fazer um disco diferente. What's Going On nasce de uma pergunta simples e imensa. O que é que se passa? A Motown não recebeu logo a ideia de braços abertos. Berry Gordy, fundador da editora, achava que a canção era demasiado política, demasiado arriscada e talvez pouco comercial. Mas Marvin Gaye insistiu. E ainda bem, porque What's Going On tornar-se-ia um dos grandes álbuns conceptuais da Soul. Um disco que não separa espiritualidade, protesto, ternura e denúncia. Esta canção-título abriu o álbum com vozes sobrepostas, ambientes de rua e questiona porque há tanta dor, tanta guerra e tanta injustiça. Seguimos agora para a costa oeste. Atravessamos os Estados Unidos, quase de uma ponta à outra, e chegamos à Califórnia, a Marin County, onde David Crosby editava o seu primeiro álbum a solo, If I Could Only Remember My Name. Crosby vinha dos Byrds, vinha de Crosby, Stills, Nash & Young, vinha de uma das vozes mais harmoniosas da folk rock americana. Mas este disco nasce também num período profundamente marcado pelo luto. Em 69, a sua companheira, Christine Hinton, morrera num acidente de automóvel e Crosby nunca deixou de associar este álbum a esse abismo emocional. Mas em vez de fazer um disco solitário no sentido tradicional, Crosby reuniu à sua volta uma pequena comunidade. Participam músicos dos Grateful Dead, dos Jefferson Airplane, dos Santana, além de Joni Mitchell, Graham Nash e Neil Young. É quase uma fotografia sonora da Califórnia psicadélica do início dos anos 70. Gente a entrar e a sair de estúdio, vozes sobrepostas, guitarras abertas, improvisação e uma sensação de música feita entre amigos, ao mesmo tempo muito livre e muito frágil. Vamos ouvir Tamalpais High at About 3. O título remete para o monte Tamalpais em Marin County, um lugar quase mítico para a contracultura da zona de São Francisco.

Descemos agora um pouco mais pela Califórnia e chegamos a Los Angeles, e a ponte faz-se quase naturalmente porque David Crosby não estava sozinho nesta paisagem. À sua volta havia uma constelação de músicos que ora gravavam juntos, ora se visitavam em estúdio, ora se encontravam em casas nas colinas de Los Angeles. Entre eles estavam Stephen Stills, Graham Nash e Neil Young, os outros vértices de Crosby, Stills, Nash Young. Em 71, o grupo edita Four Way Street, um álbum ao vivo que documenta a digressão de 1970, e é um disco importante porque mostra as duas faces da banda. De um lado, a delicadeza acústica das harmonias vocais, do outro, a eletricidade mais livre, mais longa, quase em combustão. E é também um retrato de uma banda em tensão permanente. Estes músicos pareciam feitos para cantar juntos, mas nem sempre para conviver juntos. Havia egos, diferenças políticas, disputas criativas, fragilidades pessoais, e talvez por isso mesmo havia esta energia imprevisível. A canção que ouvimos, Cowgirl in the Sand, vinha originalmente do repertório de Neil Young, do álbum Everybody Knows This Is Nowhere, de 69. Depois da introspeção envoada de David Crosby em Marin County, aqui uma Califórnia mais ampla, mais elétrica e mais tumultuosa. E é a partir desta Califórnia que fazemos agora a travessia para o outro lado do Atlântico, mas não vamos aterrar ainda no rock britânico mais esperado. A ponte faz-se por uma figura que liga continentes, linguagens e tradições musicais. John McLaughlin. Nascido em Doncaster, no norte da Inglaterra, McLaughlin já tinha passado pela cena jazzística londrina antes de se tornar uma peça fundamental na revolução elétrica do jazz. No fim dos anos 60, aproximou-se de Miles Davis e participou em discos decisivos como In a Silent Way e Bitches Brew, ajudando a abrir caminho para aquilo a que se chamaria jazz rock ou fusion. Em 71, McLaughlin funda a Mahavishnu Orchestra e edita The Inner Mounting Flame. A formação era internacional e extraordinária. Além de McLaughlin, estavam Jerry Goodman no violino, John Harmer nos teclados, Rick Laird no baixo e Billy Cobham na bateria. Vamos escutar You Know, que mostra o lado mais contido e hipnótico do álbum. Não é a Mahavishnu Orchestra no seu estado mais explosivo, mas talvez por isso nos deixe perceber melhor a precisão e a atmosfera do grupo.

E depois desta ponte atlântica feita de jazz, rock, virtuosismo e combustão espiritual, entramos finalmente no Reino Unido e encontramos uma das grandes máquinas do rock progressivo britânico, Emerson, Lake and Palmer. Em 71, o trio edita Pictures at an Exhibition, um álbum ao vivo gravado no ano anterior no Newcastle City Hall. E há aqui uma ideia muito típica daquele momento do rock britânico, a ambição de aproximar a música popular das grandes formas da música erudita, e o ponto de partida é a suíte para piano, quadros de uma exposição de Mussorgsky, composta no século XIX. Mas nas mãos de Keith Emerson, Greg Lake e Carl Palmer, esta música transforma-se numa outra coisa. A canção que ouvimos, The Sage, é um dos momentos mais delicados do disco. No meio da grandiosidade instrumental, Greg Lake aparece aqui quase sozinho, com a guitarra acústica e uma voz límpida, criando uma pausa contemplativa. E continuamos no Reino Unido, agora com os Pink Floyd, no álbum Metal. Este é um disco fundamental na história da banda, porque ainda não é The Dark Side of the Moon, mas já aponta claramente para esse universo. Os Pink Floyd vinham da psicadelia londrina dos anos 60, marcados pela figura de Syd Barrett, pela experimentação e pelos longos instrumentais. Mas no início dos anos 70 procuravam uma nova linguagem. Metal é precisamente esse ponto de passagem. De um lado temos a abertura poderosa de One of These Days, do outro a longa suite Echoes, que ocupa todo o segundo lado do LP e anuncia a fase mais ambiciosa e conceptual do grupo. Mas a meio do disco há também pequenas peças de enorme delicadeza. E é aí que encontramos esta A Pillow of Winds. A canção nasce num registro quase pastoral, com guitarras suaves, uma atmosfera suspensa e uma serenidade que contrasta com a imagem mais cósmica dos Pink Floyd.

Seguimos para uma figura que em 71 já era muito mais do que um músico, era um símbolo, uma ferida aberta, uma voz pública, uma memória viva dos anos 60. John Lennon. Depois do fim dos Beatles, Lennon parecia decidido a desmontar mitologias, incluindo a sua própria. Se os Beatles tinham sido durante anos a imagem mais luminosa da cultura pop britânica, o início da década de 70 trouxe outra coisa. Separações, ressentimentos, disputas legais, entrevistas ácidas, canções usadas quase como cartas abertas. E este Imagine, editado em 71, vive nessa tensão curiosa. É um disco capaz de conter uma das canções mais pacifistas e mais universais do século XX, mas também momentos muito mais duros, pessoais e venenosos. É o caso de How Do You Sleep, a canção que ouvimos agora. Escrita como resposta direta a Paul McCartney, no contexto ainda quente da separação dos Beatles, é talvez um dos ataques mais famosos entre antigos companheiros de banda. A letra é cortante, quase cruel, e mostra um Lennon no seu lado mais combativo, sem grande vontade de suavizar arestas. Mas a canção não vive apenas da polémica. Há nela uma produção densa, com a presença de George Harrison na guitarra slide, o que acrescenta uma ironia histórica ainda maior. Dois ex-Beatles juntos numa canção dirigida ao terceiro. John Lennon a mostrar que a paz, no seu universo, também podia conviver com a raiva. E fechamos agora esta passagem pelo Reino Unido num lugar muito mais recolhido, mais íntimo e quase secreto. Saímos do grande palco mediático dos pós-Beatles e entramos no universo discreto de Nick Drake. Em 71, Nick Drake não era um nome de culto que viria a tornar-se mais tarde. Era um jovem compositor inglês, com uma escrita delicadíssima, uma voz baixa, quase murmurada, uma relação difícil com o mundo exterior. Tinha estudado em Cambridge, vinha de uma família culta e musical e parecia escrever canções como quem deixa pequenos sinais numa paisagem onde ninguém sabe muito bem se vai ser ouvido. A canção que ouvimos agora, One of These Things First, pertence ao álbum Brighter Later. É o segundo disco de Nick Drake e talvez o mais luminoso da sua curta discografia, embora essa luz venha sempre atravessada por melancolia. One of These Things First é uma canção sobre possibilidades, identidades alternativas, vidas que podiam ter sido outras. Nick Drake canta como se estivesse a enumerar caminhos não tomados, versões de si mesmo que ficaram suspensas no ar.

E atravessamos do Reino Unido para Portugal, e a mudança de paisagem é também uma mudança de temperatura histórica. Chegamos a um país ainda fechado pelo Estado Novo, atravessado pela censura, pela guerra colonial, pela imigração, pela pobreza escondida atrás da propaganda oficial. Em 71, Portugal vivia ainda sob Marcelo Caetano, num regime que prometera uma primavera, mas mantinha intactas muitas das estruturas de repressão. E é neste contexto que a música ganhava uma função especial. Cantigas do Maio, de José Afonso. O disco foi gravado em França, no Château de Roville, com produção e direção musical de José Mário Branco, que estava exilado em Paris. Essa distância física de Portugal é importante. Muitas destas canções olham para o país de fora, mas com uma nitidez brutal. Há nelas a voz coletiva de quem espera por um outro tempo. A canção que dá título ao álbum, Cantigas do Maio, traz precisamente essa ideia de chegada. Maio não é apenas um mês, é uma imagem de renovação. E assim fechamos a nossa viagem por 1971. Para a semana voltamos a ligar a máquina do tempo. Até lá, fiquem bem e fiquem sempre perdidos na música.

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